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7: Você tem um negócio que depende exclusivamente da alta temporada? Esse é um desafio para muitas empresas, principalmente no turismo. Mas a sazonalidade não precisa ser uma sentença para o seu negócio. As empresas que conseguem manter bons resultados ao longo do ano criam motivos para o cliente comprar, visitar ou voltar, mesmo fora dos períodos de maior demanda. Isso pode acontecer por meio de promoções, eventos, novos produtos e uma comunicação constante com o público. No fim das contas, marketing não serve apenas para vender mais quando o mercado está aquecido. Ele também ajuda a manter o seu negócio relevante quando a demanda diminui. Descubra outras estratégias para fazer a sua empresa crescer o ano inteiro. Acesse negóciossc.com.br.
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1: Opa, estamos para mais um momento das Pirações de Pi, que nada mais, nada menos é do que simplesmente uma vontade de compartilhar ideias que surgem na cabecinha. Dia desses, olhava uma figura emblemática do cenário atual da música do rock e a imaginava, mas ele tinha tudo para ser um lenhador. Porque cada vez que eu vejo ele, eu penso numa floresta, um cara com um machado, literalmente cortando lenha, aqueles troncos. Aliás, tem vídeos assim de muitos americanos fazendo isso no matagal, todos eles, alguns de suspensórios, sedutores. Este é uma figura, eu não sei por que ele largou a lenha para ser cantor. Porque ele é um lenhador, aliás, um lenhador maravilhoso, impressionante. E na recente passagem pelo Brasil, não é que ele compartilha com os fãs, com a plateia, com o público, que quando ele tinha 10 anos de idade, ele fez trabalhos na escola, porque o pai dele morou 2 anos no Brasil, trabalhos para a escola falando do Brasil, e ele gostava de jogar play com a seleção brasileira. Mais do que isso, amou e ama Pelé. Que espetáculo! Estou falando de Dan Reynolds, o vocalista do Imagine Dragons, que é uma banda absurdamente maravilhosa. Nós vamos ouvir agora na Atlântida com este lenhador, na voz deste lenhador, Follow You, que eu gosto demais. Aí está.
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0: De um clipe de uma música que até então a música não tinha um clipe, mesmo 50 anos de lançamento da mesma. Ou seja, algo extremamente curioso. Estou me referindo a Psycho Killers, do Talking Heads. Mas além dessa curiosidade, tem uma outra coisa que me chama muito a atenção. Não só na banda, como nessa música. O Talking Heads, liderado por David Byrne, é uma banda muito diferente. Sonoramente, muito única. Muito peculiar, os elementos, os instrumentos, a condução das músicas, as melodias. A postura do David Byrne, ele é completamente fora da curva, muito além do que estamos habituados no dia a dia. É um artista nato, de letras maiúsculas, David Byrne. E tem uma outra coisa que eu quero salientar que acho muito legal. Em festas alternativas, não há a menor possibilidade da gente não ouvir Psycho Killers do Talking Heads. E quando toca, enlouquece qualquer pista e qualquer um que esteja presente. E agora então, em homenagem a este monstro e esta banda que faz parte das maiores da história do pop rock, vamos ouvir aqui na Atlântida Psycho Killers, Talking Heads. Aí está.
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37: Atlântida, essa é a rádio das nossas vidas, a melhor vibe do FM, um ótimo sábado pra você, muito boa noite, Santa Catarina, estamos chegando, 10 horas da noite, é a nossa vez, é a hora do nosso Green Valley Station, o melhor da música eletrônica, em parceria com um dos melhores clubes de música eletrônica do mundo, e eu, arroba TT Trevisol, tô chegando pra hoje apresentar o trio italiano que colocou o house de volta no rádio no mundo inteiro. Tô falando dos três produtores de Milão, Luca Di Gregorio, Mattia Vitali e Simone Gianni. Eles que apareceram em 2019 com Piece of Heart, em parceria com os Good Boys, que chegou em segundo lugar nas paradas do Reino Unido e rendeu até a indicação ao Grammy de melhor gravação dance. Depois, os caras vieram com Lose Control, em parceria com a Beck Hill e pra fechar, Paradise, entre outras grandes músicas que a gente já ouviu no rádio. Então, o set de hoje é deles no Brooklyn Mirage, em Nova York. Foi gravado em 2023, é uma sonzeira e é o que a gente vai ouvir no nosso Green Valley Station de hoje, que tá apenas começando.
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0: Música eletrônica na programação aqui da Atlântida. Essa é a rádio das nossas vidas, Medusa, no nosso Green Valley Station. Esse é o house que atravessa, funciona no rádio de manhã, funciona na pista, às 4 horas da manhã, funciona a qualquer momento, é pista de verdade, e o que não falta no nosso clube é uma pista de verdade. Já foi eleito várias vezes o melhor clube de música eletrônica do mundo, atualmente ocupa a posição número 2, segundo a DJ Mag Top 100 Clubs de 2026, ou seja, é uma pista quente aonde o melhor da música eletrônica acontece. 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Vamos pro show do intervalo? E na sequência, estamos de volta com mais música eletrônica aqui na Atlântida, porque essa é a rádio da sua vida. Fica aí que é rapidinho.
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14: Opa! Ah, podemos aqui nas Pirações falar de coisas serenas, coisas viajantes, coisas extraordinárias. Ah, digamos que algumas coisas podem até beirar um pouco da loucura. Falando em loucura, um troço meio louco assim que passa pela cabeça de todos nós é como alguém consegue construir uma carreira mundial através de elementos eletrônicos surpreendentes, porque há um tempo atrás era inimaginável isso. E um brasileiro chegou e está neste patamar. Por isso brinquei com algo meio louco, porque é o Alok. O Alok realmente é um fenômeno. Se bem que fenômeno parece que surge e que some. Então ele já passou disso. Ele já se transformou. Ele não só foi um fenômeno, como hoje é uma marca registrada de um dos melhores no cenário eletrônico mundial para o orgulho dos brasileiros. Vamos ouvir. Vale a pena. Embalados ao som de Alok, aqui na Atlântida. Aí está.

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3: Atlântida, essa é a rádio das nossas vidas, a melhor vibe da FM. Um ótimo sábado para você que está chegando no Rio Grande do Sul, em Santa Catarina. A partir de agora, é o sul do Brasil se conectando pela boa música eletrônica. Estamos chegando com o nosso Green Valley Station, eu, arroba TT Trevisol, para apresentar, com certeza, mais um grande nome e fazer aquela conexão legal entre o Rio Grande do Sul e Santa Catarina e a pista premiadíssima do Green Valley. Então fica atento aí para você não perder nada. 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Vai lá para você não perder as festas que vem por aí. Mas hoje tem mais um grande nome rolando na nossa programação. Na verdade, são três grandes nomes. Tô falando do trio italiano que colocou a House Music de volta no rádio, colocou com força, né? Literalmente uma explosão sonora que a gente conhece entre canções clássicas como Piece of Heart, em parceria com os Good Boys, Lose Control com a Beck Hill, Paradise, enfim, músicas que tocam com certeza na programação aqui da Atlântida. E um detalhe que pouca gente sabe é que os três produtores já eram produtores rodados na Itália, cada um tinha o seu próprio nome, e antes eles faziam muito sucesso até juntarem toda essa atmosfera e se transformar no projeto Medusa, que começou lá em 2018. Um ano depois, os caras estavam nas paradas britânicas, não pararam no formato DJ set, criaram o Medusa, então, nesse show que é mais híbrido, que mistura DJ, execução ao vivo e, é claro, levaram isso para uma residência nada mais, nada menos que lá em Ibiza. Então aumente seu volume, fique bem à vontade, prepare o som, porque Medusa tá chegando na programação do nosso Green Valley Station.

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batidas da música eletrônica na programação aqui da Atlântida. Essa é a rádio das nossas vidas e assim a gente chega ao final de mais um Green Valley Station com Medusa, do início ao fim, house de grande qualidade, vocal feito pra gente cantar junto, e quem já é fã matou os hits aí de primeira. Quem não conhece ainda, fica a nossa dica, vai atrás do som deles, porque o Medusa, esse trio realmente ao vivo é demais. Já tive a oportunidade, inclusive, de conferir esse trio ao vivo do Medusa na pista do Green Valley. E foi sensacional a apresentação que eles fizeram naquela noite. Então, vamos ficar na torcida aí. Quem sabe o Medusa não volta na pista do Green Valley, né? O que volta é o nosso programa. Todo sábado tem muita música eletrônica na programação aqui da Atlântida, com som de qualidade, as novidades mais quentes do Green Valley. E falando em novidades, já vai colocando na sua agenda. 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E no dia 2 de janeiro tem Artbat. Então, não perde. 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Bom, era isso, valeu Rio Grande do Sul, valeu Santa Catarina, eu @TTTrevisol, tô de volta sábado que vem, claro, com mais um grande nome da cena eletrônica mundial. Bom final de semana para você que tá na madrugada aí curtindo o seu final de semana. Já aproveitem, a gente se fala logo mais aqui na Atlântida. Essa é a rádio das nossas vidas. Valeu, tchau!

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3: Estamos chegando com o ATL DJ Weekend para todo o sul do Brasil, aqui nas ondas da Rede Atlântida. Seja muito bem-vindo e muito boa noite para você. Eu sou @ Gus Anoto. Prontíssimo por aqui para disparar muita música. Quer participar comigo? Pedir a sua música? @ATLDJOficial. Este é o nosso Insta e por aqui eu vou chegando para começar de músicas com o Huggel, Solto e a faixa Jamaican.
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0: Sons era de Fisher e Florence Harmon com What a Life, pra gente fechar o primeiro bloco. Na sequência, Jazz Fly com a faixa Take. Também Clonee e Prospa com Free Your Mind. Tivemos bloco da Candy Shop com Beyoncé e Jay-Z na faixa Crazy in Love. Antes disso, remix de Lucas Malvin para Jogo do Amor. Na sequência, Avicii com The Nights. Fechando nosso primeiro bloco de músicas.
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0: A italiana Gala lançou Freed From Desire em 1996. Quase 20 anos depois, a música ganhou uma segunda vida no futebol. Um torcedor do Wigan Athletic adaptou o refrão para o atacante Will Greig. Essa brincadeira viralizou em toda a Europa, inclusive na Eurocopa daquele ano. E a música se espalhou por todos os estádios europeus, sendo um grande hino atual e um clássico que segue aqui para tocar no Memories com a faixa de Gala chamada Freed From Desire.

Hugel e My Own Angel e Ultranate com Moving to the Sun. Pra gente fechar o bloco de músicas do ATL DJ, eu vou pra um breve intervalo comercial. Daqui a pouquinho eu volto pra gente fechar o bloco Lucas Malvin com Quero Ser Feliz. Guza Noto.

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0: DJ Weekend para todo o sul do Brasil, aqui nas ondas da Rede Atlântida. Eu sou o @Zanotto, muito obrigado pela sua parceria e pela sua companhia. Siga participando com a gente também no @ATLDJOficial. Bora começar mais uma horinha direto com a novidade de Tame Impala e a faixa Dracula.
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0: com ABCDFU versus Body High na versão exclusiva do Ateli DJ pra gente fechar mais um bloco de sons e fechar essa edição. Muito obrigado pela sua companhia e pela sua parceria. A gente segue na programação da Atlântida de segunda a sexta e também online direto no arroba Ateli DJ Oficial. Uma ótima noite pra você. Muito obrigado pela sua parceria e companhia. Até mais.
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2: Vai. Vocês conhecem isso?
3: Se alguém ligou, separou, separou.
2: Então já é Floripa. Viva Tim Maia!

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0: Live da FM, um ótimo domingo pra você, muito bom dia, Santa Catarina, eu, arroba TT Trevisol, tô na área, tô chegando pra mais uma bela edição neste domingão com música boa, porque tem artistas que misturam rock, soul, funk, atitude de um jeito que vira uma verdadeira assinatura. E quando o assunto é estilo, guitarra e grandes canções, poucos nomes entram nesta lista quanto o do Lenny Kravitz. Pois é, tô falando dele, dono de uma sonoridade única e de clássicos que atravessaram gerações. Ele chega agora na programação do nosso Atlântida Feelings de hoje. Então se você tá aí na boa, tranquilo, já se despertando para mais um domingão, prepare-se para ouvir canções que com certeza ajudaram a construir a história do rock dos anos 90. Atlântida Feelings, Lenny Kravitz, é a nossa grande atração de hoje, curte aí.
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0: Esse é o Som da Atlântida, essa é a rádio das nossas vidas, a melhor vibe do FM. Esse foi o som do nosso Atlântida Feelings com Lenny Kravitz, um artista que nunca precisou escolher entre o rock, o soul, o funk e o pop. Ele misturou tudo isso com muita personalidade, com muita guitarra e, é claro, com muita atitude. E construiu grandes clássicos que continuam vivos até hoje. Lenny Kravitz, na verdade, é daqueles artistas que a gente ouve e reconhece na primeira nota. E assim a gente vai fechando, então, mais uma edição do nosso Feelings, sempre apresentando as melhores vozes do mundo, os principais artistas do mundo, todo domingo, 10 horas da manhã, na programação aqui da Atlântida. Quem sabe o seu artista preferido não aparece por aqui no final de semana que vem. Então manda aquela sugestão, que ela é sempre muito bem-vinda aqui na nossa programação. Eu, arroba TT Trevisol, vou ficando por aqui. Desejo a você um ótimo domingo, você que tá aí com a sua família, curtindo a Atlântida, se preparando para fazer um churrasco, né, grelhando um peixinho. Tamo juntasso. Na sequência, vem aí o Top 15, são as 15 músicas mais tocadas do mundo, é a seleção musical feita conforme o gosto da nossa audiência. Valeu, galera, bom domingo, e a gente se fala aqui na Atlântida, na rádio das nossas vidas.
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1: É isso aí, cara. Esse programa é uma reprise, cara.
2: Programa não recomendado para menores de 14 anos, meu irmão.
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5: Olá, olá, boa tarde, amigo ligado e amiga também. Na grande rede Atlântida de rádios, a rádio da nossa vida, estamos chegando para este primeiro shot de Pretinho Básico desta tarde de 24 de setembro de 2026. 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Carinho que vem de família há 58 anos. Léo Oliveira, boa tarde.
6: Tudo bem, Alexandre?
5: Dá um abraço aqui no tio.
6: Eu vou te
5: dar um abraço aqui no tio. Dá um abraço aqui no tio. Pronto, vamos fazer as pazes. Brigamos agora antes do programa começar. Vamos fazer as pazes. Vem cá, dá um abraço no tio. Dá um abraço no tio. Muito obrigado.
6: Quem me fudeu, me dá
5: um abraço. Abraço cura. Abraço zera. Muito bem.
6: Você não ia trabalhar hoje, Alex.
5: Dia 1º de outubro inaugura mais um grande Stock Center na cidade de Rio Grande. Muito boa tarde, Rodrigo Adams.
6: Muito boa tarde, Alexandre. Sabe que quando eu penso uma coisa e tu diz, pô, pensei parecido, eu digo, pô, cara, tô pensando legal, hein? Problema de quem não executa o que a gente pensa, mas
5: exatamente,
6: tá tudo certo.
5: Exatamente, né, Adams? É isso aí. Barrisul, cofrinho da conta. Boa tarde, Rafinha.
6: Ah, vai ficar bravo comigo de
5: boa
6: novo.
5: Boa tarde, Rafinha, tudo bem?
6: Ótima tarde, Alexandre.
5: 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Muito boa tarde, Rafael Gomes.
6: Fala, Alexandre, boa tarde.
5: Tudo bem, tudo lindo?
6: Tudo ótimo.
5: Tudo ótimo. 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Rodaica manda beijo pra nossa audiência, pede desculpas, mas preferiu evitar de vir ao programa estando gripada.
6: A gente agradece.
5: Ah, e eu tenho certeza que vocês agradeceriam. E ela me perguntou, o que tu acha? Vou ou não vou? Eu acho que eu não devo ir. Eu falei, acho que tu não deve ir. Aí ela não veio.
6: Saiu correndo de casa hoje, tu.
5: Quem? Eu não, por quê?
6: Que canalha!
5: Por quê? Por quê, cara?
6: Tava sem luz na casa.
5: Mas mano, teve um motivo pra tu me perguntar. O que que é? Eu tô despenteado? Não, meu cabelo é assim.
6: Não, teu cabelo é legal assim.
5: Que é? O que que houve? Tô com a camisa do avesso, é isso? Botei de propósito.
6: Não, eu achei estileira assim, essa blusa rodada.
5: Qual é o problema aqui? O que que tu quer saber?
6: Não. É, essa blusinha não é doidada.
7: Ela tá mais curta, né? Isso. Um pouco é da rodada e tá.
5: Não,
7: tá
5: não, ela é assim mesmo. Ela é mais curta. Ela é mais curta.
7: Aí, achei que tinha saído correndo.
6: É que ele tá magro, ele quer mostrar o tanquinho.
5: Rodaica, não quero
6: boa tarde, Alexandre.
5: Nenhum boa tarde, Sandrinho.
7: Não,
5: como é que
7: mas não
5: tá?
7: É isso, não veio ao caso.
6: Não, tá legal. Faz
7: mais
6: legal.
7: Dia, primavera, tá não quero ser expulso hoje.
5: É. Tu sabe que te expulsar depende muito mais de ti do que de mim, né?
7: É, vai, assim, ó, meu vai, público, meu público é que nem os fãs do BTS, eles vão te pegar.
5: Vão.
7: eles vão te pegar.
6: Eles são engajados?
7: Ah, engajadíssimo.
6: Não, mas eles não, mas não a ponto de vir aqui embaixo.
7: Não, claro que não.
5: Não, de maneira alguma.
7: E nem de mandar o cara embora, quase.
5: De jeito nenhum.
6: Isso aí é perigoso.
5: 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Mas antes dos destaques, a gente vai receber rapidamente aqui no Pretinho Básico um querido, um parceiro, o cara que botou a cidade de Porto Alegre no mundo quando desceu a rampa do CAF aqui em Porto Alegre. Eu tô falando de Sandro Mineirinho!
7: Que já é Sandro Gaúcho, né? De tanto que tá aí, né? Brother, não é mais Mineirinho.
8: bem,
9: mano?
8: Seja bem-vindo de novo.
9: O Mineirinho tá aí?
10: Que
9: legal.
10: Legal, né?
11: Veste Mineirinho, vá?
9: Claro, pô. Do skate, eu tava...
11: Isso, cara. Ele mesmo,
9: skate,
11: cara.
9: Do skate?
11: Ele veio do skate.
9: Não, ele é do skate, né? Da bicicleta.
10: É do skate, isso mesmo. Skate,
11: não,
10: skate.
11: Aí, Mineirinho, aí, Mineirinho. Olha, como é que tá? Boa tarde, seja bem-vindo. Tudo bem?
10: Pô, boa tarde, cara. Muito prazer de estar aqui de novo.
11: Pô, prazer é todo nosso, satisfação.
10: Toda a sua cara, o programa, né, meu? Ainda mais que a galera gosta do mesmo som que eu gosto. Então,
11: ah,
10: é que vai.
11: Aí sim, cara. Aí sim.
10: Fala a mesma língua
11: aí. Aí sim, que legal. Ô, meu, vai descer de novo ou não?
10: Ô, tava querendo.
11: É?
10: Tava querendo.
11: Mas e o aparato pra descer?
10: Do outro
11: baita, do outro lado. Mas o aparato pra descer, quanto tempo foi pra montar aquilo ali, cara?
10: A estrutura em São Paulo demorou uns 2 meses em São Paulo, né? Pra construir as placas. E aqui, quando veio em loco, mais 2 meses.
11: Mais 2 meses. É. Que louco, cara. Mas o que que tu tá fazendo em Porto Alegre de volta? Sentiu saudade da gaúchada?
10: Eu vim pra gaúchada. Na verdade, é sempre bom vir aqui, né? Os gaúchos são demais. A receptividade é sempre muito boa. Eu até falo que eu virei um gaúcho agora, né?
11: Certo.
10: Eu tô mais aqui do que qualquer outro lugar.
9: Vamos trocar esse abrigo pra gauchinho. Esquece,
10: é,
9: Mineirinho.
10: Então, é. Gauchinho. E cara, amanhã faz completo um ano, né, do projeto, um ano que dropei o prédio. E hoje à noite a gente tem a premiere do documentário, né, que foi todo filmado, o documentário, durante os preparos.
12: O trailer tá na live ali, ó, pra quem tá na live.
10: Ó, tá lá, ó.
9: O Tony Hawk?
10: E hoje a premiere e amanhã lança na TV mesmo, Sport TV, Globoplay e Red Bull TV.
11: Putz, que demais, cara. Que horas que lança, sabe não?
10: Cara, não sei.
11: A Globoplay é qualquer hora, tá? Mas Sport TV, bom, durante o dia vai acontecer. Então procura aí pra ver, cara, porque, pô, vale muito a pena saber do tudo que aconteceu por trás, né? Os bastidores desse baita evento que botou Porto Alegre no mapa
10: mundi.
11: Tá ali,
10: ó, a imagem tá descendo. Ah, o teste.
11: Quantas tentativas até a definitiva, Sandro?
10: Caraca, acho que eu desdropei mais de 50 vezes, velho. Porra. Assim, da última mesa foi uma só, né? Dos 70 metros, uma só. Mas o resto ali, nos dias que eu tive a oportunidade de experimentar a rampa, sim, acostumando com a rampa, testando equipamentos diferentes, foram mais 50 descidas ali.
11: E a primeira descida, como é que foi? A primeira. Tá, tô aqui, agora não tem volta, eu vou ter que tocar. E como, cara, é que foi a primeira?
10: Acho que antes da primeira descida eu nem dormi a noite.
11: É, eu acredito, cara, acredito.
10: A ansiedade era muito grande, né?
11: Claro.
10: Não sabia quem encontrar, né? Não sabia se o equipamento era certo, não sabia nada, cara.
11: Sim, a primeira foi o teu medo, ele morou mais no medo de um acidente, de cair daquele troço ali, ou no medo de não conseguir?
10: Não, o medo nunca existiu, né? Acho que o medo...
11: Porra!
10: Na verdade...
9: Toma essa!
11: Zero medo!
10: Zero! Mas é zero medo porque eu me preparei pra não realmente não ter medo na hora que eu queria fazer a parada, entendeu? Acho que a minha maior ansiedade é de saber se ia funcionar esse grande experimento que a gente tinha montado. Tanto o equipamento, o skate em si, como a rampa, né? Que a gente nunca... A gente não tinha referência pra fazer nada.
11: Uhum.
10: E a gente foi experimentando e eu não sabia se ia dar certo. Esse que era o único receio, certo, que eu tinha, não era nem medo.
12: E o que que o pessoal
10: medo,
12: do skate...
10: Cara,
12: não, é que o pessoal do skate te fala? Porque tu desceu a maior rampa do mundo, a gente tava vendo ali o Tony Hawk, falou. O que que eles te falam agora? Porque deve ter gente querendo bater teu recorde, deve ter gente querendo saber como é que foi.
10: Cara, alguns caras falam, you're fucking crazy.
13: Que é uma grande loucura, traduzindo pra galera, né?
9: Obrigado, Rafinha.
12: Ainda bem, cara, que tu traduziu.
10: Os gringos, tem que traduzir, né? Eu tive a oportunidade de trazer uns gringos pra cá pra gente fazer uma apresentação que teve no início do ano. E os caras olharam de perto e falaram, caraca, mano, isso é muito louco, cara.
12: O mais legal é que tu pegou uma lenda urbana de Porto Alegre, botou no bolso e agora só falta a gente surfar no Guaíba, né, cara?
13: Não, já teve, né? Já pegaram. E o teu patrocínio. O patrocinador realmente ele te deu asas, né?
10: Ah, ainda bem que eu consegui convencê-los, né? Pô, foi fácil.
11: E qual é o próximo desafio, Sandro? Qual é o próximo desafio?
10: Ah, tem um monte, né?
11: É.
10: Um monte de coisa.
11: Mas tá, mas o próximo.
12: Ah, porque tu é louco.
11: Próximo, próximo. Não dá pra falar?
9: Não, mas assim, ó. Dá uma dica,
10: Escondi por mais de 10 anos. Escondi mesmo.
11: Pô, que loucura, cara.
10: No momento que eu mostrei pra Red Bull, até acontecer, foram mais de 10 anos.
11: Inacreditável. Agora me arrepiei. Porra, agora mesmo. 10 anos, cara, mostrou. Tô aqui, ó. Pô, e a gente reclama da RBS. E a gente reclama que as coisas não acontecem aqui devagarinho.
13: Aí tu quer um comercial que o cara não fez. Ele
11: pelo amor de Deus, 10 anos, mano. 10 anos.
9: Ó, nada como o tempo, né?
10: Mas assim, é insistência, é mostrando que daria certo. Mesmo falando, meu, não vai dar certo, você vai morrer. E eu, meu,
12: você vai morrer.
10: Dá certo. E aí, cara, eu consegui convencê-los e rolou.
9: O Alejandro, prazer, Ivan.
12: Esse aqui é o Ivan, é o mendigo que a gente
11: trouxe da rua pro estúdio.
9: Eu conheço ele, eu vi os ensaios tudo ali.
12: Não, tu não conhece ele, a gente tá te apresentando. Ele não te conhece.
9: Eu vi ele descendo ali, que eu dormi ali em perto. O que a gente perguntou? O Alejandro perguntou do medo. Falei, eu não tinha medo, eu me preparei. O padre dos balões se preparou também.
13: É verdade.
10: Não apareceu até hoje.
9: Exato, assumiu. Nós temos que botar não, na aqui... conta que beleza, eu me preparei, mas assim.
10: Não, mas tem que ver o quanto ele se preparou e quanto ia durar o voo dele. Talvez ele tá voando.
12: E o padre
10: aí,
12: do balão tá voando lindo. E o padre do balão, quando subiu, ele disse assim: como é que opera o GPS?
9: É, ah, não, isso, aí é isso.
12: Não, ele não se preparou, ele não se preparou. Não,
9: mas assim, o cagaço, porque assim, ó, porque pensa assim, não é só o descer, é o mundo parou pra te olhar. Se dá uma merda, mas olha que papelão.
11: Pensava cara, nisso, mas
10: eu tava, olha sim, que papelão. Obviamente que eu tava preparado até pra errar, né? Pra errar da forma certa, por incrível que pareça, né? Porque era muita velocidade, então eu tinha que entender a hora que você fosse errar, a maneira como errar também, cara. Uhum. Porque tinha risco de vida, com certeza. E eu, a minha maior preocupação, sabe qual foi? Montaram um telão na classe dos meus filhos, na classe de cada um,
9: pra você ter
10: na
9: classe dos amigos. Isso aí não se faz.
10: Cara, fizeram isso com as crianças.
12: Vai pagar um vale com teus filhos ali, né?
10: Imagina, imagina se dá uma merda e a criançada... Ai, o pai do Gabriel!
9: Pior não é pagar o vale.
12: O pai morreu.
10: Gabriel.
12: É galçando com uma espátula lá embaixo.
11: Muito legal.
9: Vira um smash.
11: Vira a boca parou na nuca. Né? Bah, tá louco. E tu tá passando todos os programas da casa aí também, divulgando.
12: Teve churrasco. Foi no acampamento pra roupa.
10: Cheguei na terça-feira, cara, com um churrascão da galera da Rádio Orla.
12: Você é o Pisca? É o Pisca?
11: Sim, sim, sim.
10: Pô, os caras prepararam um churrasco de aniversário, animal, cara. Ah, animal. Que lá na calçada, na frente do CAF. Então eu fiquei lá com os caras, meu churrascão.
12: Pisca é uma figura.
10: Animal, cara. Foi muito
11: que
10: legal.
11: Demais, cara.
10: Uma recepção
11: legal.
10: Maravilhosa. Depois aí, ontem fui lá no Caldeira.
11: Certo. Enfim,
10: cara, agenda cheia, graças a Deus. É justamente pra divulgar, né, um ano aí de aniversário do projeto e divulgar o lançamento do documentário, né?
11: Pô, voou, né, cara? Um ano já. Passou um ano, parece que foi, sei lá, 3 meses atrás, cara.
10: Cara, eu falo isso porque ele é muito vivo na minha vida ainda, esse projeto, né? Um ano, tem projeto que você faz, cara, deu um mês ali, ninguém mais lembra, ninguém mais nada, sim. Mas esse,
9: é verdade.
10: Por incrível que pareça, toda semana tem gente postando e me tagueando e alguém falando sobre isso. E o negócio é muito vivo ainda, cara. Parece que foi, cara, 2 meses atrás ou até menos. É muito doido.
12: Chegou
10: muito
12: a andar na orla ali na pista de skate nova ou não?
10: Já, bastante vezes, já.
12: E o que tu acha da pista?
10: A gente fez uma apresentação no começo do ano ali, no evento que teve,
12: no STU.
10: Né? No STU, a gente fez o Superstars ali, que justamente que eu trouxe os gringos pra andar, sim. Que é uma sessão mais dos caras da minha geração, né?
12: Claro.
10: E foi animal, cara.
12: E é
10: a pista como um todo é muito boa,
12: é legal,
10: né? Muito boa.
12: Ficou bem legal.
9: É amigo do Tony Hawk?
10: Sim.
9: Porque eu jogava o joguinho do Tony Hawk no...
12: Mas vai ter um novo agora, né?
10: É, eu jogava ontem, eu morava na rua. Cada hora uma coisa diferente, cara.
9: Fliperama. Tony Hawk?
11: Né, mas como é que tu jogava onde?
9: Fliperama.
12: Não tinha no fliperama, era só
11: não,
12: videogame.
11: Fliperama não, é videogame.
12: No máximo, uma locadora.
10: Pegava,
12: é o mendigo rico.
10: É
12: o mendigo rico.
9: Lan House.
10: Ah, Lan House. Te ajudou ali.
9: Mas foi jogado.
11: Tá.
9: Enfim. Tu já foi personagem do Tony Hawk ainda não?
10: Não, nunca fui.
9: Tem que pedir pra ele.
10: Nunca fui.
9: Porra, e bota uns caras que ninguém conhece.
12: Não, nada a ver, né, Ivan?
9: Tem que botar tu, porra. Bota lá o cara do GQS lá. Foda-se com o GQS. Bota tu que é fudido. Vamos ligar pro Tony Hawk.
11: Vamos ligar. Deixa eu perguntar, Sandro.
10: Vou fazer uma enquete pra isso aí, vai.
11: Alguma possibilidade da gente exibir também o teu documentário na nossa TV, na TLTV, no YouTube? Ou isso tem direitos e tudo mais? Cara, como é que cola?
10: Não faço ideia.
11: Não faz ideia com o que a gente pode falar sobre isso.
12: O pessoal que tá ali fora ali, ó.
11: Então vamos falar com eles ali depois, que eu acho legal também botar na TLTV, tem uma puta de uma audiência também, né, cara? Todo mundo tem que ver isso.
12: Com certeza. Mas a outra vez que o Sandro veio aqui foi muito massa, porque quando acabou o programa, nós ficamos conversando e aí ele falou toda a relação dele com o Charlie Brown, ficou contando a história do Chorão. Por isso que quando ele entrou aqui, ele disse, bah, essa rádio aqui conversa. E aí eu queria que tu falasse um pouco sempre da tua relação com o Chorão. Tu contou um monte de história fora do ar e nós. Porra, como é que isso aqui não tá no ar, velho?
11: Legal, verdade.
10: Cara. Na verdade, a gente tinha uma proximidade muito grande, né? A gente era meio amigo, eu conheci o Alexandre e ele conhecia o Sandro. Não era nem o Chorão e nem o Mineirinho, né? E a coisa de ir na casa, ficar trocando ideia mesmo. Ele era. Na verdade, eu servia meio confidente dele, porque eu sempre fui o careta, ele é muito louco, né? Aí ele falava, parei com isso, parei com aquilo, e aí, enfim. Mas era muito legal. Tinha vezes que ele ia fazer show longe, ele me ligava, tipo, numa quarta, quinta-feira, falou, o que você vai fazer esse final de semana? Ah, não fazer nada. Ah, a Gabi tá aí, tá, minha esposa, né? Pô, vou fazer um show lá na Bahia, eu tô mandando as passagens, vão com a gente, as mulheres ficam juntas, a gente fica zoando, andando de skate. E, cara, era mais ou menos assim, era bem legal, cara.
12: Pô, chegou a cantar, né?
10: A gente tinha um evento que a gente fazia junto, que era o Dia D, né? Um evento que eu criei em Santo André e chamei ele acabou virando parceiro, ele fazia o show no meu evento lá, gratuitamente, porque era um evento gratuito para ajudar a instituição de caridade. E aí, depois que ele faleceu, aí teve uma turnê de celebração, né? Ao Charlie Brown Jr. Me chamaram lá pra cantar e cantei umas músicas.
13: O qual, né? Que era? O Coro Vai Comer? Não,
10: né? Eu cantei Proibida Pra Mim.
13: Proibida pra mim.
10: É. Aí numa outra vez eu cantei Não Vive em Vão. Isso. Mas cara, não faz eu cantar que eu sou péssimo.
11: Ah, não, mas eu já ia pedir agora, não sei, uma base preparada aqui agora pra fazer essa mão pra nós aqui.
13: Estrangeu, cara.
11: Sandro Dias, o Mineirinho Velho, muito obrigado pela visita mais uma vez. Isso. Obrigado por ter estado com a gente aqui no Pretinho. Tua simpatia é cativante. Grande e prazer, a gente te deseja muita saúde, muito sucesso. Sucesso para que tu possa encarar novos desafios
10: pra
11: e a gente vibrar com isso.
10: Para nós. Obrigado mesmo pela oportunidade de novo aí.
11: É tá
10: aí.
11: Em casa, quando entendeu, quiser.
13: Estreia amanhã, né? Ah, não, é premiere, né?
10: Primeira é hoje, primeira hoje no Capitólio.
13: E amanhã
10: tá na TV já, maravilha. Com latinha nova e tudo lá.
11: Já
10: tá.
11: Tem ali, ó. Pô, saborzinho novo. Sabor maçã, sugar free.
12: A cara dele na lava.
11: Pô, demais, velho. Parabéns.
10: Só nessa aqui, ó.
11: Só nessa aí, né? Não, nessa aí, eu tava procurando nessa aqui. Não, essa aí tá linda também. Pô, parabéns.
10: Nova a partir de amanhã aí, ó.
11: Que isso aí.
12: A dele tá só com ele.
11: Qualquer um que tenha o calata na lata da Red Bull. Né, cara?
10: Pô, depois de 26 anos, é merecido.
11: É o mínimo,
10: né?
11: É o mínimo.
10: 26 anos na empresa, meu.
11: Parabéns, valeu, galera. Parabéns, obrigado, irmão. Obrigado, tá? Obrigado, saúde, valeu, vida longa. Pra nós, é nóis, obrigado. Tamo junto. 1h22, vamos dar aqui no dia do mototaxista.
13: Olha aí.
11: Hoje, o dia 24 de setembro de 2026, dia do mototaxista. Queria saber da nossa produção aí, por que que hoje é o dia do mototaxista?
8: Decidiram.
11: Rafael Gomes. Decidiram que ia ser e acabou.
9: E quem é que vai dizer não pra eles? Eles disseram, é nóis.
12: É uma data de homenagem. Tá, fizeram uma lei pra homenagear e valorizar o mototaxista no Brasil.
11: O pretinho básico é o Kevin!
9: Kevin, o Chris?
11: Kevin é um mini schnauzer de 11 anos. Olha aí, te pega, né?
9: Olha o blusãozinho.
12: Zidane era o schnauzer. Ele tinha um blusãozinho preto desse também. Oh.
9: E tu viu que tá escrito no blusãozinho?
13: Adidog,
9: em vez de Adidas.
11: Adidog, legal, com os ossinhos ali ao invés que das barato, listras.
9: Cara.
11: O mini schnauzer Kevin tem 11 anos, ele é da Central Coast na Austrália, da tutora Tássia Demetrio. 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
9: Eu fico pensando que nós temos uma audiência muito grande na Austrália.
11: Muito grande.
9: É grande. É maior que alguns estados
12: do Brasil. Tem muito brasileiro na Austrália.
11: É bastante mesmo que tem.
9: Mais que no Sergipe.
11: Nos Estados Unidos tem também. É possível que
9: não
11: seja mais que no Sergipe.
9: Não vem porra nenhuma do Sergipe. Verdade, não vem um e-mailzinho, um bagulho.
11: É bem observado.
9: Da Austrália vem mais que Jaraguá do Sul. Muito mais.
12: Não, mais que Jaraguá não.
9: Vem.
12: Jaraguá vem muito e-mail.
9: Não vem.
11: 1h24, nosso ouvinte aniversariante é a Stephanie Spader Pinali Reginato. A Stephanie.
9: Não paga com esse nome, tu não passa dificuldade na vida.
11: Por quê?
9: Porque é nome de rico.
11: A Stephanie é educadora física, instrutora de pilates.
13: Ah, bem, hein?
11: Também é chefe biscoiteira e mãe da Melissa e do Bento, de São José do Ouro, no Rio Grande do Sul.
13: Pilates é bom.
11: Fazendo 38 aninhos, a Stephanie Spader Pinali Reginato.
12: Eu gostei mais do biscoito.
11: Parabéns, Stephanie. Saúde e vida longa. Eu aliás, quem faz pilates vive muito.
13: É verdade.
11: Quem faz pilates vive muito.
12: Quem estica o corpo, estica a vida, Alexandre.
11: É o que eu digo, não com essas palavras.
12: É o que eu
11: exatamente.
12: Digo. Fui eu que disse.
11: Não é possível que tu dizes isso.
12: Fui também. Eu que disse.
11: Não, é que eu digo que quem se alonga, alonga a vida.
12: É, quem se estica, estica a vida.
11: Então se estica aí pra eu ver como é que tá o teu alongamento. Faz assim. Aqui, ó.
9: Vai peidar.
11: Ah, bota o pé em cima da mesa aqui, acima da tua cintura. Vamos lá, bota aí.
12: Eu não preciso provar nada pra ti.
11: Não, pra mim tu precisa,
12: meu
11: tô te pedindo.
12: Corpo,
9: vai de novo. Vai de novo, faz de novo.
11: Alô, maionese.
9: Olha só.
11: Sandrinho, hein? Sandrinho é sobrinha.
9: Porra!
11: Sandrinha é sobrinha.
9: Você é a princesa Dayane.
11: Certo,
9: né?
11: Que sim, cara.
9: Tu é a rainha.
12: Saindo no soco você.
11: Aniversariantes famosos, começando com a Jade Picon. Jade Picon é atriz e influenciadora, fazendo 25 anos.
13: Só, né?
12: E ela é...
11: Só o quê?
12: E ela é empresária.
13: Só 25 anos, né?
12: É,
13: 25 anos.
12: E ela é empresária, tá, investe um monte de área diferente, dá palestra em summit, essa guria tá em tudo.
9: Tinha que parar de atuar, né, tia? Não dá pra ser bom em tudo, né? Fica a dica pra Jade Picon.
11: A atriz Nanda Costa tá de aniversário fazendo 40 anos.
13: Legal também.
11: Pá. Ah, sei, que já vi novela com essa moça.
12: Verdade secreta.
11: Certo. Playboy
9: dela.
11: A modelo e ex-paniquete Juju Salimene.
13: Ó, que dia, hein?
11: Fazendo...
9: Agora
13: só mulher, né?
11: Em que sentido?
13: Só mulher, nenhum homem.
12: Só mulheres agora. Competentes.
11: Juju Salimene, modelo espaniquete, fazendo 40 anos.
6: Aí, vá, mendigata.
12: Não é a mendigata.
6: Não, vocês vieram firme,
12: disso a gente entende.
11: A gente via, não tinha quem não visse o pânico naquela.
12: Ela, inclusive, hoje é uma das maiores influenciadoras de
13: personal fitness.
12: Academia, musculação.
9: Comentário do Rafinha, agora tem patrocínio de sucrilhos, né?
11: Desperto o tigre em você. Eu tenho uma cena muito emblemática. Tem uma cena muito emblemática na minha vida com o pânico na TV na época das Paniquetes.
6: E a câmera na bunda da
11: TV. Que era domingo à noite, né? Era domingo à noite. Sim. Tipo, um pouquinho antes do Fantástico, ou até mesmo durante o Fantástico, às vezes era durante. É? E aí, uma certa noite, tá eu e o Theo, os dois atirados em cima do sofá. Ele com, sei lá, 12 anos. 11, 12 anos.
6: Baita idade.
11: E nós assistindo o pânico na TV com as paniquetes, aquela coisa toda.
9: Corta,
11: e passa a Rodaica na sala. E olha assim, não fala nada, sacode a cabeça e sai.
13: Entendeu?
11: Você falou tudo ali, né? Tipo.
9: Pô, mas era legal.
11: Estava sendo pai, né? Aquele momento estava sendo pai.
9: Sim. Paniquete era legal, Pampaquete era legal. É isso aí, cara.
11: É isso aí, cara.
9: Nós tínhamos que ter aqui no Pretinho
11: as PBcats.
12: E uns caras, os caras sem camisa.
11: Os né? PB Boys e PB Girls.
9: Tinha um no Pânico que os caras demitiram.
13: Eu acho uma merda.
9: Homem Samambaia.
6: Isso é, tinha.
9: Homem Bambu.
11: Acho uma merda, então não vamos fazer.
9: O Homem Bambu, os caras demitiram ao vivo.
6: José Toalha.
11: Juliano Casarré, ator, 46.
9: Gaúcho.
11: André Marques, apresentador e DJ, 47.
9: Ele fez baiado,
11: Sheila Carvalho, dançarina, aí, 53.
9: Pá!
13: E eu que sou o Sucrilhos, né?
11: Pau que...
9: Sheila Carvalho...
12: Pareceu um fogo de artifício. Pá!
9: Oh, pá! Oh, tudo! Banheiro do Gugu, imagina, eu era criança.
13: É o Tchan, né?
11: É o Tchan, cara.
9: O banheiro do Gugu, ela ia. Mas é porque ela é o Tchan, ia na banheiro do Gugu.
11: É, que não é o Tchan, ia de biquíni, né?
13: Não, mas ia todo mundo.
11: Na banheira do Gugu ia de biquíni.
12: Domingo sim, domingo não, é o Tchan tava na banheira do Gugu.
9: Pô, bem, Gugu, uma coisa que é que bom que acabou, porque é um constrangimento, cara.
12: Ah, nós vamos fazer na balada do Pretinho.
11: Aliás, rapidamente, pra não perder o gancho, balada do Pretinho, vou falar de novo, garanto o seu ingresso, tá indo muito rápido, como água, os ingressos pra balada do Pretinho, one shot, dia 10 de outubro, no Fuga do Quarto Distrito. Por que que eu tô falando isso? Porque vai ter a banheira do... do Lelê.
13: Do Lelê.
11: A banheira do Lelê. O baile do Joia Rara pra encerrar o evento.
9: Toma.
11: E também
9: o concurso do Gordo Molhado.
11: Além de karaokê e os DJs aqui da firma.
12: E a música pra ser Sandrinho. Tu vai botar a música pra ser Sandrinho e os Sandrinhos vão dançar.
9: Isso aí, a música, pra, música do Pizzaiolo Distraído.
6: Meu, né? Essa do Gordo da Camisa Molhada eu vou ir de fralda, velho. Eu tenho certeza que eu vou ter um treco.
9: Não, o Gordo muito sério.
6: O Gordo Molhado.
11: Garante teu ingresso lá então no simpla.com.br. Pedro Almodóvar, cineasta, fazendo 76 anos.
12: Lelucão.
11: Linda McCartney, fotógrafa e musicista, faria 85 anos, pereceu em 1998.
9: Tinha uma banda, né?
11: Qual era a marca da câmera fotográfica, Rafinha, que a Linda McCartney fotografava?
13: Como assim?
11: Não, desculpa, eu poderia... até te explicar mais lentamente, mas não é velocidade o problema.
13: Tá, mas o que que houver comigo a pegada aqui?
11: É, não, eu te fiz uma pergunta.
13: Tá, então pergunta.
11: Qual era a marca da máquina fotográfica que a Linda...
13: Canon.
11: Não era.
13: Não?
11: Não era.
13: Qual que era?
11: Era Kodak. Por quê?
13: Por quê?
11: Porque o pai da Linda McCartney era dono da Kodak.
13: É mesmo?
11: É mesmo.
13: Eu achei que ela tinha alguma coisa a ver com Paul McCartney.
11: Ex-mulher do Paul McCartney.
9: Então tá aí. Ela não tinha uma bandinha com o Paul?
13: Tinha. Não.
11: Ah, ela, eu acho que ela fazia lá um backing vocal que outro.
13: Não, mas ela tinha uma banda depois, não tinha...
11: Como é o nome?
9: O Wings?
11: Não, Wings não era... Não, banda, Wings acho que ela não tava com... Não, era, acho que ela, não sei se ela era da banda Wings ou se ela fez lá uma que outra
13: voz. Mas deve ser uma banda...
11: Meio... Mas enfim, cara, a Linda McCartney faria 85 anos, pereceu em 1998.
13: Kodak, então.
11: Kodak.
12: Sumiu. Wings, era ela e o Paul McCartney.
11: Viu? Ela era integrante,
12: e
11: então.
12: E o baterista Dennis Seawall.
11: Não lembrava disso.
9: O velho não tá aí, o velho devia saber.
12: Ela tocava teclado e fazia vocal.
9: O velho devia saber.
11: vocal, eu sabia teclado, que ela fazia, né? Mas não sabia que ela fazia parte da banda.
13: Não.
11: Que linda. The Wings.
13: Asas,
11: Silly,
13: né?
11: Love Songs.
13: Asas, né?
9: Olha, botaram até a voz da banda.
11: Demais.
13: Ali é o
12: carona, matado. Rapaz. Vocês é carona.
11: Muito bem, foram os aniversariantes de hoje. Agora a gente já invade os destaques do Pretinho. Avatares de inteligência artificial viram máquinas de ganhar dinheiro na internet.
12: Tem estudos dizendo que os influenciadores podem estar com os dias contados. Por quê? Porque hoje em dia, o que que pega grande parte das pessoas que consumem o conteúdo rápido de rede social, TikTok, Reels? Agora? Não é o nosso tipo de influenciador. É, sabe o influenciador que tu segue? Porque, putz, essa casa dele é bonita, ele tá sempre num lifestyle dele. Um lugar paradisíaco. Tá viajando
9: inveja,
12: pra...
9: né?
12: Não é questão de inveja, mas tu começa a seguir
9: a
12: coisas
9: do cara,
12: que tu gostaria de ter, ou coisas que tu curte. Então, tem pessoas que entenderam esses padrões que vídeos bonitos com pessoas, entre aspas, esteticamente padronizadas e bonitas, dão engajamento. Então ele vai lá e coloca, eu vou divulgar minha receita, né? Eu sou um cozinheiro, o Adam é do Assim Assado. Pô, ao invés dele dar uma receita com o avatar dele, ele vai lá, cria o arroba Rodrigo Avatar. E aí ele tá dando a receita dele no pé do Kilimanjaro, um cenário montanhesco. A carne dele vai estar no ponto perfeito, a luz vai estar incrível, vai passar um passarinho.
13: Muito artificial isso.
12: Esses avatares estão somando milhares de seguidores e eles hoje têm um engajamento de quase 40% nos seus perfis para produtos. Então tem muita gente que quer divulgar um novo copo térmico. Aí ele vai lá e divulga o copo térmico que ele realmente quer divulgar. Ele ganhou aquele copo. Só que quem está segurando o copo térmico é o avatar dele na lua, sabe? Quem tá divulgando é o avatar dele numa praia deserta com uma onda perfeita.
9: Mas será que isso aí de fato engaja com pois o público real?
11: A prova, cara. Ele está trazendo
12: eu
11: a prova.
12: Acabei de dizer, 40%
11: visualizações comprovam que
13: visualização não é engajamento.
12: Eu acabei de dizer que dá um engajamento de 40% de engajamento para qualquer produto que esses avatares
11: fazem. É só ouvir o que o cara tá dizendo, ele diz que sim, tem engajamento.
13: Tá, mas engajamento é conversão de venda.
11: O que se não for, o que é?
13: Tem
12: milhões de visualizações
13: com a marca, mas eu posso não querer comprar ela, mas eu posso simpatizar. Okay,
9: tá. E o teu vídeo pode ter 1 milhão, mas a taxa de retenção dele, os caras ficam 2 segundos.
12: É exatamente por isso que os especialistas estão assustados. Por quê? Porque o influenciador errado, virtual tem uma mega taxa de engajamento das coisas mais básicas às coisas mais...
9: Mas fica até o final do vídeo.
12: Isso é loucura. No Brasil, gente.
13: Eu tendo a discordar, porque eu acho que quanto mais orgânico e natural, tu engaja mais do que algo tão artificial.
9: Mas
12: não tem gasto nenhum, não tem investimento nenhum. Vocês têm noção que uma empresa que faz utensílios de casa, por exemplo, tá? Que é um dos perfis que mais vende na internet, que diz assim, coisa que você não sabia que precisava pra sua casa. Uma empresa que faz isso, ela não precisa mais contratar alguém.
9: Achadinhos da Shopee.
12: Ela pode colocar uma pessoa botando achadinhos do fulano de tal. E no final bota o link.
11: Sim, porque ali o que importa é o produto quem tá mostrando o produto.
12: Exatamente. Só precisa estar num lugar bonito, com uma pessoa esteticamente ok ali pra mostrar numa luz bonita.
11: Mas essa pessoa
12: não precisa ter um conteúdo.
11: Entendo, concordo. Nesse mas tem ponto, marcas sim. que ainda vão preferir a credibilidade daquela pessoa, né? O engajamento que aquela pessoa provoca, a influência daquela personalidade.
9: Tipo o Paulo Oliveira, né? Com o Diogo Nogueira, eles fizeram a propaganda.
11: É, pode ser.
13: Mas aí é time, né? Exato. Aí estamos juntos de novo.
9: E aí
13: tu brinca em cima disso.
9: Aí é o border.
11: 25 para as duas, jovem namora com duas meninas ao mesmo tempo. E elas...
13: No templo?
11: Tu
9: falou três coroas.
13: Falou templo, né?
9: Três coroas?
13: Então fala o tempo, por isso que eu despertei.
11: Não quis falar tempo, desculpa, é tempo, né? É o mesmo tempo.
9: Não lê, gente.
11: Jovem namora com duas meninas ao mesmo tempo e dupla se reúne para confrontar o garotão.
12: Duas jovens, tá? Tão viralizadas nas redes sociais porque a Mi e a Yasmin colocaram uma câmera de segurança pra confrontar o Enzo.
13: Enzo!
12: Até que uma delas chama o Enzo pro quarto e a outra sai do banheiro e o Enzo se vê dentro de um quarto trancado com as duas olhando. Ela vai conferir porque tem uma pessoa do lado de fora, que é a mãe dela, e os irmãos dela estão do lado de fora do quarto. Ah, e dentro ruim. Do banheiro...
13: Ah, que situação. E a dor de barriga no Enzo
12: dentro
13: agora.
12: Dentro do banheiro da suíte,
13: Enzo?
12: Sai a segunda menina.
9: E não tem o que explicar nessa hora, né?
12: Uma delas alega que tinha um relacionamento dele, com ele por 3 anos, a outra alega que tinha por 1 ano e meio. O Enzo, durante todo o vídeo, ele tenta se defender. Ele começa a dizer, não, mas quando eu vim aqui, a gente já não tava junto. Não, mas quando eu te mandei flores, ela tinha ido viajar, a gente não tava não sei o quê. Ele fica tentando se defender. Só que qual é o grande motivo da viralização desse vídeo?
11: Qual o grande motivo?
12: Número um, obviamente, o nome dele ser Enzo, tá. ser um triângulo amoroso da nova geração.
11: Certo.
12: Número dois, as próprias meninas terem exposto ele, foram elas que postaram esse vídeo.
11: Ficaram amigas e descartaram
12: o
11: Enzo.
12: Ficaram amigas, descobriram que o Enzo tava enrolando as duas, segundo elas, né?
11: Sim.
12: Ele se defende no vídeo dizendo que não. E o terceiro motivo, que é o fim desse vídeo. Por quê? Porque quem tá do lado de fora do quarto, que se não me engano é a mãe de uma delas e mais um ou outro irmão, eles trancam por fora o quarto para que o Enzo fosse confrontado pelas duas ao mesmo tempo e desse explicações. O Enzo percebe o barulho de uma chave sendo trancada e já no início do vídeo ele pergunta, por que que eu tô trancado aqui? E aí a partir do momento que o Enzo se vê sem saída, ele pede pra sair e ela diz, não tem como sair, a gente tá trancado aqui. E o Enzo diz, abre essa porta ou eu vou derrubar essa porta. E aí ela diz, pode tentar derrubar, a porta não vai abrir. E aí o Enzo, que daí é a grande ironia da rede social, a rede social brinca que o Enzo foi Enzo. Por quê? Essa é uma porta que abre para dentro do quarto. O que que o Enzo faz?
11: Chuta
12: ela.
11: Fechar, abre pra fora.
12: Tenta chutar ela pra fora com muito menos força do que uma porta precisaria pra ser arrombada. Então o grande plot, o grande motivo da viralização desse vídeo são esses momentos finais. São o Enzo tentando chutar e as duas paradas olhando pra ele.
11: Olhando, não tô acreditando pra ele que dizendo, o Enzo tá fazendo aquilo ali.
12: Enzo, não vai abrir. Enzo. E aí até o momento que a mãe de uma delas abre a porta e diz, pode sair, Enzo.
11: Tchau, Enzo.
12: E aí elas começam a xingar ele. Isso deve levar a processo, por quê? Porque as meninas expuseram, claro, né? Uma conversa privada, claro, de rede social, onde ele é exposto. Eu não sei a idade, por isso
11: e que as
12: eu
11: peço... duas dando risada, cara.
12: Por isso que eu peço parcimônia nos comentários, porque não se tem certeza sobre a idade.
13: Olha essa
12: é
13: parte.
12: É muito possível que haja um ou outro menor, claro, de idade.
13: Claro. O jeito que ela joga o tablet, tem muitas camadas aí. O jeito que ela joga o tablet, tipo assim, ela vai pra detonar ele, ó. Uh-huh. Te liga, ó. Ela joga, agora tu vai ver. Isso, agora vai ver. Aí, ó, ela olhou, viu que trancou, ela vai pra outra agora e te liga na pose que a menina que sai do banheiro. Tá,
11: qual é?
13: E a paradinha que ela dá o split splat aqui, ó.
11: Te liga. Não, ela sai sacudindo os ombros, assim, ó.
9: Que animal!
11: Olha aí, Enzo!
12: Eu tenho uma dica. Esse vídeo com áudio é cinema. Uau. Eu sugiro que todo mundo procure depois Enzo e as duas namoradas.
11: Absoluto cinema.
12: Na rede social, no TikTok e no Instagram, tá viralizado.
9: A voz da experiência agora dos veteranos.
13: Vamos lá.
9: Rafinha e Alejandro.
11: O que houve?
9: Uma situação dessa exige o quê? Choro. Começa a chorar na frente do... Errei. Admita o erro. É o principal. Chora. Conta uma história triste.
13: Finge que é louquinho.
9: Finge que é louco. Não tenta derrubar a porta, fazer nada. Fala assim pras gurias. Errei porque eu amo as duas. Vocês culparam
11: meu coração. Ele vai perder as duas igual.
9: Mas já perdeu.
12: Sou culpado por amar demais.
9: Se amar demais é um crime...
12: Então traga as algemas.
13: A latinha do Enzo é sacanagem.
9: Bom. Mas o Enzo, ele é bom de resenha. Mas
11: o Enzo só errou ali, quer dizer, errou desde o início, né? Na verdade, errou desde o início, mas na saída ali
12: ele
11: não tinha
12: se
11: que
12: defende.
11: Ter chutado a porta.
12: Ele se defende dizendo que...
11: Que o quê? Que não namora as duas.
12: Que não namorava as duas, que não foram concomitantes.
9: Não.
12: Elas devolvem dizendo, Enzo, é só olhar as datas.
13: Alexandre, o Enzo tá certo.
9: Tem que
11: como
9: fazer,
11: assim, o Enzo tá
13: fazer
11: certo?
13: Isso nessa idade.
11: Mas é que tu fazer isso nessa idade, claro, deixa eu te dizer, cara, deixa eu te trazer uma informação.
13: Qual é a informação? A gente já fez isso.
11: Deixa eu te trazer uma informação. Tu fazer isso nessa idade é um indicativo de que tu vai continuar fazendo isso pro resto da vida.
9: Negativo.
13: Tu erra, e aí tu não repete mais, tu já fez isso, tu continua fazendo.
11: Eu já fiz isso?
13: Claro, muitos
11: anos atrás. Tu tem como provar que eu já fiz isso? Então tu não pode dizer que eu já fiz isso.
9: Bota na delas e a carona.
13: Eu tava
6: pode. Ô, meu, mas o Enzo
9: pode com
6: advogado,
9: rodar,
6: com advogado interessado, ele vira esse jogo juridicamente
9: falando. Já virou, já, olha pra mim, já ganhou, já, isso aí já
12: é pior que no
9: vai
12: fim
9: tomar
12: do
9: aquela TV
12: no fim do vídeo, a moça que acho que é mãe de uma delas, que diz, ah, vai chegar o processo, porque ele fica tentando arrombar a porta da casa dela, quando na verdade, não, com bem dissuados, ele é trancado, ele é exposto.
11: Exatamente.
12: Então tu, é como
6: se ele quer entrar agora pra rachar mesmo, tipo, ele vai ali, procura advogado e resolve a história.
12: Porém, a vida privada dele deve estar um inferno, né? Porque são jovens, são adolescentes.
11: Sim, claro.
12: Ou jovens adultos. Acho que ele parece ser um pouco mais velho do que elas.
9: Cara, mas ele vai pegar uma mulherada nisso.
13: É, isso que eu ia dizer. Agora ele estourou.
9: Vai, se é síndrome de Estocolmo.
13: Seguidor?
12: Ele é piada nacional atualmente nas redes sociais.
11: Mas são jovens ainda, tem muito que aprender.
13: Claro, por isso que tem que errar agora, Alexandre.
11: São jovens, tem muito que aprender. E tem uma idade. 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Tá rindo do quê, Rafinha?
9: A gente queria. Nós queríamos.
11: Desculpa, Ivan. Tá rindo do quê, Rafinha?
13: Não, é que eu fiquei pensando, se o Enzo tivesse já a Banriway antes, né? Depois ele manda flores, né? Tinha guardado dinheiro. E aí o lance é o cofrinho, na verdade, que o Ivan não
11: Ivan,
13: se
11: quem tu queria
9: eu gostaria, dizer. Se tu pudesse, eu gostaria de ganhar do Banrisul um cofrinho. Meu sonho é ter um cofrinho.
13: Eu boto no cofrinho pra ti.
11: Cara, é que o cofrinho aqui é utilizado pelo Banrisul é de uma forma lúdica, porque é um cofrinho digital.
12: Mas eles não podem fazer o cofrinho pra gente?
9: Pode mandar,
12: eu queria um cofrinho.
11: Eu não sei nem se não tem, de repente, promocional, né? Peça promocional.
9: Eu queria botar
11: um cofrinho. Vamos falar lá com a galera do marketing do Banrisul e vamos ver se eles têm. Se eles tiverem, eu peço pra eles mandarem um pra ti.
12: Pô, eu também quero.
9: Meu sonho.
11: Tá? Peço pra mandar pra ti também. Peço pra mandar pra todos nós, a gente deixar aqui em cima.
12: Não, só a gente pediu.
9: Não, mas eu queria um cofrinho.
11: Ah, como vocês são chatos.
12: Mas foi a gente
13: que
12: pediu.
13: Eu não falei nada.
12: Ó, viu? Ele não quer. Ele não pediu.
9: Quer o cofrinho, eu quero. Me dá o cofrinho do Adams.
13: Eu já tenho, né? Eu já
9: me dá o cofrinho do Adams.
11: Adams, dá o teu cofrinho pra ele.
13: Dó pra esse mendigo. Não dou, não.
9: Hoje ele
11: bota uma aí, Adams.
6: Vamos lá, então. O Davi tem uma sugestão aqui pra nossa balada do PB.
13: Pô, que aí, legal, Davi.
11: Aí. Era o ingresso no Simpla. Vai logo antes que acabe.
9: Precisando de sugestão.
6: Quero dar uma dica pra deixar esse evento ainda mais convidativo.
13: Pô, legal, Davi.
6: Fazer uma luta de boxe entre os desafetos da mesa.
11: Ah, que beleza, hein?
6: Adams versus Gorduléu.
13: Olha aí, os desafetos, hein?
11: Não sabíamos agora, desse desafeto.
6: Nem eu, comentei antes com a produção. Lelê versus Rafael Gomes.
11: Mas por que?
6: Pra ver quem é o vencedor entre os puxa-sacos do Fetter. É o que tá escrito.
12: Mas sim, aí eu já perdi.
11: Não, é verdade.
6: E na luta principal...
12: Porã e Neto Fagundes.
6: Não, surfista de aquário versus cosplay de adolescente dos anos 90. Que baita evento vai ser, hein? Quem manda é o Davi, abraço,
13: vida. É o Jungle PB. Fight.
11: Muito bom.
9: Abraço, mas em ATL TV, um Fight Music Show nosso ia bombar.
11: Ia bombar.
9: Tô falando, ia bombar.
11: Ia bombar.
9: A luta.
12: Eu pilho.
11: É um projeto legal pra gente pensar.
9: Verdun contra quatro vagabundos.
6: Mas podia ter
12: uma. Não, tem que ser só entre nós. Com o Verdun eu tô fora.
6: E pode ser. Tipo aquele jogo de videogame dos anos 90, tu podia pegar uma parada pra acertar o outro.
12: Podia. Não, o Verdun de juiz.
11: Não, não é Krav Maga.
12: É, tá louco.
9: Não, o Verdun de comentarista.
12: Verdun de juiz,
9: Juiz e comentarista.
6: Pô, viralizou de novo aquele vídeo do Verdun xingando o cara. Caia, tu toma maricão, erro de puta.
13: Ah, sim.
6: E aí o gaúcho xingando, vai te fuder tu, cu de cachorro.
13: É, isso é muito bom.
9: Bata cu de cachorro. jogo?
13: É um lutador de um peso bem abaixo e tá dando uma entrevista. Ele disse pro Verdun em inglês: dá uma segurada aí que eu tô falando. Ele quer? Puta cachorro, e começou a falar espanhol.
9: Porto Alegre e espanhol.
12: Eu gosto muito dos vídeos dele nas redes sociais chamando o cara de dos meus, ou dos meus. Aí o cara diz: ô meu, tira uma foto comigo. Ele falou: tira. Aí quando a pessoa tá tirando a foto, ele diz: quem sou eu? Ô meu, e as pessoas falam: ah, é o Minotauro. Pá! Ah, é o Vanderlei Silva.
9: Ele gosta, ele gosta. Cara,

0: desabafar, pois eu não tenho mais ninguém. Tenho 44 anos e meu casamento acabou há alguns anos. Eu, como homem, simplesmente saí e deixei tudo para não dar motivos para ninguém se intrometer na minha vida.
1: Fez bem.
0: Não bastou, ainda perdi o emprego. Não bastou. Minha filha, a coisa que eu mais amo após a separação, disse à mãe que não tem mais pai e que eu morri para ela.
2: Ô, louco.
0: Ainda assim, filha, o pai te ama mais que tudo nessa vida. Não bastou. Minha mãezinha, bem idosa, já com 78 anos, que venceu a Covid, agora está com leucemia. Não bastou. O seu companheiro a traiu justamente neste momento complicado e agora se separaram. Tu tá rindo do quê?
3: Não, ninguém tá rindo. Agora, tá rindo, agora, agora. A gente ficou impactado. Não,
1: é impactado.
3: É um checklist da tragédia.
1: Um monte,
3: de
1: cara.
3: Eu vou de advogado dos dois totocas ali.
1: A gente não riu dessa vez.
3: Não, não, que tá aí, pô, a não, merda não, vem não, junta não, toda
1: é
3: que, aí.
1: Porra, é tudo, cara.
3: A única coisa forçada é a haste do óculos. Tomara que no final do e-mail diga assim: vocês me salvaram de alguma coisa. Tomara.
1: Assumiu o rádio dele agora, é foda.
0: Cara. Amigos, só me ouçam e me deixem desabafar.
3: Vamos lá.
0: Eu já não tenho mais nada. Mas, ainda que eu não tenha nada, tenho em vocês, Pretinho Básico, os meus melhores amigos.
3: Conta com a gente, mano.
1: Vem aqui.
0: Féter, meu bruxo, descobri vocês em dezembro de 2025. Agora há pouco. Dezembro de 2025. Eu moro no norte.
3: Menos de um ano.
0: Meu bruxo, Féter, não larga. Fica mais um tempinho, por favor. Abraços, eu sou o público de todos vocês. Vocês realmente salvam vidas. Obrigado.
3: Mandou. Como é que aqui. É o nome dele?
0: Ele pediu pra não ser identificado.
1: Cara do norte, né, mas não quer. Mas
4: um cara, olha como é que tá a vida dele.
3: Um abraço, pro, sei lá, João.
0: O cara do norte, usa o codinome o cara do norte.
3: Ah, o João do norte.
4: Não, o nome dele não é João.
0: Não é João o nome
3: pode
0: dele.
3: Pode ser. Vai entender que é pra ele. A vida vai te pregar umas peças, mas depois vai melhorar, mano. Vai melhorar.
1: É, até porque. Assim, ó.
0: Vamos ver, dá uma dica pra ele.
1: Benzedeiro. Às vezes é.
0: Meu Deus.
1: É se benzer. Não, alguma coisa que eu tenho que fazer, mano.
4: Eu conheço a cabeça desse tatã, desse jeito que ele fala assim, ó. Até porque, aí ele resolve falar. Ele dizer até porque não tem como piorar, ele diz.
1: Não ia falar isso, homem de nada.
0: Quer um Red Bull? Red Bull maçã sem açúcar, quer?
1: Não, tô de boa.
0: Tá de boa?
1: Tô de boa aí, doce, sai
0: aqui. É só pra manter a boca ocupada açúcar. E tu não ficar falando nada que
3: mas
0: não queira.
3: É desse material. É a metáfora da vida ali que
4: eu falei.
3: Ah,
4: e corre atrás da filha, velho. Corre atrás da filha, né? Mostra pra ela.
1: O importante aí é só a filha.
0: Cuida da mãe e corre atrás da filha.
1: Mãe! Isso. E dá um pau no padrasto.
4: Talvez a mãe seja um motivo pra ele se reaproximar da filha.
0: Verdade.
4: Chega na guria e diz: bah, tua avó não tá legal, vamos.
0: Verdade.
1: E o cara que trai a tua mãe pega quatro vagabundos, tem nada a perder.
0: Para, meu irmão. Acho que violência não é legal idiota. Te falar no rádio assim, não, sugerir, não é legal.
1: Então dá um beijo nele.
0: É, vamos voltar rapidão, hein?
4: Mas aí é traição.
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5: Vamos de volta com o Pretinho Básico, faltando 3 minutos para as 2 da tarde. Tem um e-mail aqui que eu gostaria de compartilhar com vocês do nosso ouvinte Afonso. Ele é de Venâncio Aires. Venâncio Aires é a terra do que, Rafinha?
6: Venâncio do chimarrão.
5: Isso aí, da erva mate. Há aproximadamente 6 meses, decidi fazer um intercâmbio para Sydney, na Austrália. Hoje, morando aqui, mais um ouvinte da Austrália hoje. Dois ouvintes da Austrália hoje, olha aí, Ivan.
7: Tô falando, vocês não ouvem. Sergipe.
6: Nenhum.
5: Nenhum. Acre.
7: Nenhum. Austrália.
5: Roraima.
7: Nenhum.
8: Não, Roraima tem. Roraima.
7: Hoje nenhum. Jaraguá do Sul, nenhum.
6: Da Colômbia nunca mandaram.
5: Nunca mandaram.
7: Super seguro.
6: Da Colômbia não.
8: Já, claro que
5: bom,
8: já.
5: Enfim, voltando aqui para Sydney, na Austrália. Hoje, morando aqui, tenho uma visão totalmente diferente da que eu tinha quando morava no Brasil. Eu imaginava que o nosso país ainda tinha salvação, que se elegesse determinado político, a coisa poderia mudar e andar para frente. Que se mudasse isso ou mudasse aquilo, o país iria para frente. É triste falar isso, amigos, mas hoje penso que não há mais salvação para o Brasil. Já era. Tem coisas que você só percebe quando olha de fora. A cada 4 anos, a mesma história se repete e o país se divide por causa de 2 que comem caviar e bebem do melhor vinho, enquanto a população fica brigando por eles. Afinal, é isso que eles querem. População dividida é mais fraca e mais fácil de manipular. Mestre, manda um...
9: Que privilégio!
5: Que privilégio.
9: Pra ele que tá na Austrália,
5: pra
9: né?
5: Ele
9: nossa,
5: que pode
9: aqui
5: sair
9: no Brasil
5: e ir embora.
9: Eu deveria ter ficado no Japão mesmo, velho.
5: Isso aí.
9: Lá com Adam.
5: Mas essa visão do nosso ouvinte Afonso, ele é a mesma visão de todo mundo que sai do Brasil, vai viver em outro lugar, entende que, meu Deus do céu, como é que é possível viver dessa forma?
7: É.
5: Com educação,
7: incrível.
5: Com limpeza, com segurança, como é que é possível viver dessa forma e no Brasil a gente não consegue? É incrível,
7: foda,
5: né? Cara.
7: Porque nós temos um país com dimensões de continente.
5: Sim, somos.
7: Nós tínhamos que dividir em 3 o país.
5: Mas os Estados Unidos também é.
7: Mas aí não dá pra eles falarem inglês.
5: Rússia,
7: eles são mais
5: a Rússia é maior de todos, inclusive.
7: Eles já falam inglês de cara, né? Temos que estudar.
8: Mas tu sabe melhor do que eu isso, mas acompanho de forma. Mas eu acho que essa autonomia que os Estados americanos têm facilitam
5: sim,
8: muito
5: claro,
8: nessa
5: facilita, claro, claro, claro.
7: Eles são
5: claro,
7: um país porque
5: não tem algumas leis que são leis para todo o país,
7: isso.
5: Mas algumas leis são só estaduais.
7: A Cônia,
5: e aí varia de estado para estado como os caras enxergam aquele negócio ali.
8: Eu sei que às vezes parece que é meio monoassunto, assim, é que eu vim de algo que é muito impactante.
5: Sim,
8: assim,
5: o Japão,
8: né, cara?
5: Deve ser muito impactante.
8: Aí as pessoas estão falando assim, pá, meu, é muita tecnologia, não sei o quê. Cara, a gente tem as mesmas tecnologias. A gente tem carro elétrico, ônibus elétrico, elevador supersônico. A gente tem tudo aqui, velho.
9: Temos buracos!
8: Só que lá tem uma cultura milenar.
5: Uhum.
8: Como é que é a raiz forte lá, como é?
6: Bem forte.
5: Ah, por falar em buraco, cara, ontem a gente falou aqui sobre o buraco da Ramiro Barcelos. Segue lá. Segue lá o buraco da Ramiro Barcelos.
8: Eles estão mexendo.
5: Não tinha ninguém hoje lá às 7:30 da manhã, não tinha ninguém lá às 9 da manhã, não tinha ninguém lá, cara. Pelo menos eu
7: tu
5: não
7: foi
5: vi.
7: Foi lá às 11?
5: E às 11 eu não fui.
7: Eu também não, mas a gente tem que
5: não,
7: cuidar.
5: Não, às 11 eu não fui.
7: Poder mandar um e-mail.
5: Mas tá lá o buraco ainda.
6: E-mails tristes hoje, né?
7: Acho que ele é uma ceia e só e-mail alegre.
6: É, o que hoje
7: já foi impactado.
5: Cara, é que a vida, ela não é só alegre.
7: Não, mas quem ouve aqui pra ouvir alegria.
5: Esse é o programa da vida real.
7: Não, quer ouvir coisa triste.
6: O compromisso é salvar as pessoas e tirar sorrisos.
7: Exato.
5: 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Pode sair votando Rafinha Menegazzo.
3: De primeira
5: de
3: é
5: primeiraço,
3: ruim.
5: Assim, só pra te pegar no contrapé. Vamos ver.
7: Duas horas.
5: É que tu viu o programa, tu participou, tu observou quem fez mais, quem fez menos, quem fez... Enfim. Vai votar em quem, garotão?
3: Eu também gosto do Hotel DJ. Eu vou...
10: Eu tô só pelo programa das minas.
3: Eu vou...
5: É que o programa das minas é pra Santa Catarina e o Hotel DJ é pro Rio Grande do
10: Mas
5: Sul.
10: Mas eu vejo no YouTube.
7: E agora a gente pegou, ele foi sacado.
5: Tá bem, tá certo. Foi sacado. Tá ótimo.
10: Pode votar, eu moro no Rio Grande do Sul.
5: Quer um tempinho pra pensar?
3: Quero.
5: Adams, por favor, pode nos salvar?
8: Vou votar no Ivan.
5: Ivan! Fez nada. E aí, Ivan, vai votar em quem?
8: Não, mas ele vai catar umas latinhas que sobraram aqui. Isso agora aí, pra gente aqui. Já vai fazer uns pila.
5: Aí. Aí, vou te dar essa aqui de maçãzinha também.
7: Ô, minha aqui, tem uísque?
5: Vai votar em quem, Ivan?
7: Eu vou votar no... Votei em ti.
5: Assim, jogou com essa, voto, com essa, né, boa vontade. Vai, vou votar em ti.
7: Votar em ti.
5: Tipo...
8: O foco dele mudou, cara.
7: Tu me deu um negócio, eu voto
5: em
7: você.
5: E tu vota em mim. Tá bem, mas o Rafinha cara... também te deu e tu votou em mim.
3: É.
5: O Gomes também te
7: mas
5: deu e tu votou em mim.
7: Mas quem abriu foi tu.
5: Tá bem. Obrigado pelo teu voto.
7: Muito obrigado. Tu é o grande
5: querido,
7: homem.
5: Obrigado,
7: querido. O pessoal fala mal de ti que nem... Não deixo.
5: Não deixa.
7: Bati em quatro hoje.
5: É mesmo?
7: Bati em quatro.
8: Tapão molhado, cara no protocolo.
5: Se precisar de ajuda, me chama.
7: O cara do comercial.
5: Tá.
7: E um da limpeza.
5: Tá bem.
10: Ah, mas eram quatro. Faltou um.
7: O bordão. E valia por dois aqui. Pô, mamute, você não conseguiu fazer bariátrica pela RBS ainda. Pô, que RBS paga de bariátrica.
5: É mesmo?
7: Governo de Maceió.
5: É mesmo?
7: Deu mais
5: Rafael
7: bariátrica.
5: Rafael Gomes vai votar em quem?
10: Se tivesse menos bariátrica, eu não tinha PPR. Eu vou...
7: Pô, os gordos só estão entrando aqui.
10: Eu voto...
7: Atenção, RBS, não contrata mais gordos, só querem entrar aqui e fazer bariátrica.
10: Eu voto em ti, Alexandre.
5: Por quê?
10: Capitão Gancho ali na hora do Enzo, tu veio de Capitão Gancho aqui, a conta do cofre, o Banriway, deu o Merchan.
5: Ah,
10: foi legal ali o
5: legal.
10: Gancho. Foi
5: obrigado, bom. Obrigado, obrigado. Muito obrigado pelo reconhecimento. Rafinha vai votar em quem?
3: No Adams.
5: No Adams, por quê?
3: Exato, porque eu quero. Não. Voto é meu e eu voto quem eu quiser.
7: Agora tomasse de graça aí, ó. Tu veio com a blusa virada e não falemos
5: tá
7: nada.
5: Tudo maravilhoso.
3: Tá trazendo assuntos interessantes das viagens. Quando a gente mora fora, a gente traz bastante coisa.
5: Claro,
10: ele morou fora, ele só fez uma viagem.
7: Eu moro fora.
3: Moro no Japão.
8: Moro fora, tem mais de uma cidade.
3: Moro.
5: Tá bem.
3: Eu morei nos Estados Unidos, tu também.
7: Eu morei em Japão.
3: Morei no Havaí.
7: Eu morei no.
3: Que é nos Estados Unidos.
7: Eu morei fora, eu.
5: Eu vou votar no Rafael Gomes. Rafael Gomes, o meu voto é no Gomes.
10: Boa,
5: Rafael
10: Gomes.
3: Ganhou tudo. Cada um tem um voto. Ah, não, tu tem dois votos?
5: Eu tenho, acho que eu tenho dois, né?
10: Tem dois.
5: Então eu levo este pack de imigração, Lager, Zero Carbo pra casa pela minha excelente participação no programa.
10: Tu votou nele?
5: O que é, Ivan?
7: Quem votou nele?
3: Tu?
7: Eu? Ah, o brasileiro vota mal mesmo, né, tio?
5: Cara, eu não preciso do teu voto,
7: precisa sim, se tu não ganha.
5: Mas eu também não preciso ganhar, eu não faço questão. Eu quero que vocês brilhem, que vocês ganhem.
3: Eu não quero brilhar, eu já sou sol demais.
7: Eu também não, já tô suando, já. Parece que eu fritei um pastel.
3: Eu quero ir almoçar, né,
5: Léo?
7: Eu quero ouvir o Atel de
3: quero almoçar,
7: então
5: agora. Vamos lá, a Marina, a gente vai voltar logo mais às 6 da tarde. Brigadaço pela audiência, um abraço. Tchau.
10: Beijo pra Zina, né?
7: Santa Catarina, troca de rádio.
5: Mais um episódio do Pedinho Básico.
7: Programa das Minas agora.
10: A gente ouve o programa das Minas.
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0: Olha só, o que tu vai ouvir agora é o resumo de tudo que nós fizemos de pior e melhor a semana aqui no Pretinho Básico. Quer levar uma facada?
1: O mestre
2: tava onde?
1: Tava deitadinho ao lado da sua mulher na cama.
2: A esposa não tava satisfeita com a distância que havia entre eles e ela lembra: Nesli, quando éramos jovens, você costumava segurar minha mãozinha na cama. O mestre hesita, depois de um breve momento, estica o bracinho e segura a mão dela, e ela não se dá por satisfeita.
3: Quando éramos jovens, meu querido mestre, você costumava ficar bem pertinho de mim.
2: Uma estação mais prolongada, agora finalmente resmungando um pouco.
3: Mas que saco, essa mulher!
2: O mestre vira o corpo com dificuldade, se aconchega perto dela da melhor maneira possível. E a véia do mestre, ainda insatisfeita, segue.
3: Quando éramos jovens, meu amor, você costumava morder minha orelhinha.
2: Aí o mestre dá um suspiro, joga a coberta de lado e sai da cama. E ela se sente ofendida e diz:
3: onde você vai, mestre? Buscar minha dentadura, filha da puta!
2: Que isso?
0: Se tu quiser mais momento como esse, vai lá na TLTV, no YouTube, que tu vai achar muito legal. Tá legal? Muito obrigado!

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34: Hilary Duff, no Brasil, a cantora confirmou um show único no país. No dia 13 de agosto de 2027, no Espaço Unimed, em São Paulo. Essa é a primeira vez da cantora no Brasil em quase 20 anos. A apresentação faz parte da expansão da The Luck Me Tour, que ganhou 32 novas datas pela Europa, América Latina e Estados Unidos. A pré-venda para fãs acontece no dia 29 de setembro, enquanto a pré-venda do Spotify será no dia 1º de outubro. E a venda geral começa no dia 2 de outubro pelo site da Ticketmaster. 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

0: Olha só, o que tu vai ouvir agora é o resumo de tudo que nós fizemos de pior e melhor a semana aqui no Pretinho Básico.
1: A história do cara que foi no psiquiatra. O cara tava. Acordou de mais um sonho pesadíssimo. Ai, meu Deus, tem que vir no psiquiatra. Não dá mais. Chega dessa loucura. Ele chega no psiquiatra. Bah, doutor, cara, eu não sei o que tá acontecendo comigo, mas eu tô tendo muitos sonhos estranhos. E o doutor falou: não é mesmo?
2: Sim, eu tenho sonhado todas as noites, há 2 meses, com formigas jogando bola.
1: Estranho. Formigas jogando bola, ele?
2: Sim,
1: todos os dias. Formigas jogando bola. E aí o doutor assim, ó, não, isso aí é demais, é muita loucura. Seguinte, eu vou te dar um remédio aqui. Eu vou dar um remédio pra ti. E esse remédio vai fazer assim, ó. Essa noite já, tu não vai sonhar com formiga jogando bola. E aí ele fica indignado. Quê? Tá louco? Hoje é a final.
0: Se tu quiser, se tu quiser mais momentos como esse, vai lá na TLTV, no YouTube, que tu vai achar muito legal. Tá legal? Muito obrigado.

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35: Quem é o cantor que Paul McCartney sempre quis trabalhar? O músico revelou que Stevie Wonder era um dos artistas com quem ele sempre sonhou em colaborar. A parceria aconteceu em 1982, quando Paul reuniu vários músicos para o álbum Tug of War. Entre os convidados estava Stevie Wonder, que participou de duas faixas do álbum. Em entrevista na época, Paul contou que sempre teve vontade de fazer esse tipo de projeto com outros grandes artistas. E a parceria deu muito certo. Ebony and Ivory chegou ao primeiro lugar nas paradas no Reino Unido e nos Estados Unidos. 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

0: Olha só, o que tu vai ouvir agora é o resumo de tudo que nós fizemos de pior e melhor a semana aqui no Pretinho Básico. Quer levar uma facada?
1: Vou contar a história, o cara tava se sentindo sozinho em casa, falou, bah, preciso de um pet. E aí ele foi na loja e tal, ah, o cara mostrou, ah, tem esse cachorro, cachorro depende muito do cara. Gato, não, gato é muito foda-se. Ele, tem papagaio, bom, papagaio, vou levar o papagaio. Aí ele pegou o papagaio, levou pra casa o papagaio e disse, vou deixar esse papagaio ficar livre dentro de casa. Não vai ser em gaiola, porque esse vai ser o lifestyle do papagaio.
2: Mas que legal, cara.
1: E aí ele saiu e pai, assim foi, um mês o papagaio morando lá. Até que um dia chegou a conta do telefone. Cara, chegou a conta do telefone, assim, ó, uns 3 mil reais na conta do telefone.
2: Que isso, cara?
1: E ele, pô, que tá, a única coisa que tem diferente aqui é que desde que o papagaio chegou, essa conta tá em 3 mil reais. Isso aí é coisa desse papagaio, filho da puta. Eu vou pegar esse papagaio. Aí ele fingiu que ia sair de casa, se escondeu, ficou atrás da cortina assim. Quando ele vê o papagaio, vai no telefone e vai a ligação. Pois é, alô, e vai ligação, e 3 mil reais de ligação falando com todo mundo. E ele sai de trás das cortinas e diz, seu papagaio desgraçado, é tu, 3 mil reais, tu acha que eu tenho 3 mil reais da onde? Vou tirar do meu rabo 3 mil reais pra pagar as tuas ligações. E já pegou o papagaio pelo pescoço, o papagaio, calma. E ele pega o papagaio, estica as duas asinhas do papagaio assim, coloca na parede, o papagaio estendido assim com as duas asinhas na parede, e o papagaio olha pro lado e tem o crucifixo com Jesus do lado, né? E aí ele olha pro lado e pergunta assim, quanto tempo tu tá aqui? Aí Jesus falou, 2000 anos. E ele, pô, vai gostar de ligar assim na casa do cara.
0: Se tu quiser mais momento como esse, vai lá na TLTV, no YouTube, que tu vai achar muito legal. Tá legal? Muito obrigado.

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2: E olha só a dúvida da Luísa. Doutor, tem um relacionamento já de 10 anos e a gente queria começar a transar sem camisinha. Se os dois fizerem os testes e não detectarmos nenhuma infecção sexualmente transmissível, podemos parar de usar o preservativo? Luísa, de uma maneira geral, sim. Se os dois têm uma relação apenas entre vocês, ninguém tem nenhum tipo de relacionamento fora dessa relação de vocês e vocês fizeram todos os testes e nos últimos 10 anos vocês não tiverem nenhuma relação fora do relacionamento, não existe risco, e aí vocês sim podem interromper o uso de camisinha, de preservativo, mas não esquecendo que para prevenir gravidez indesejada vocês vão ter que optar por um outro método, provavelmente um método hormonal, isso é um ponto importante,

0: segundo, acho que tem que ter um pacto entre vocês, que nenhum dos dois vai ter uma relação fora do relacionamento de vocês, e se eventualmente isso acontecer, que se proteja usando camisinha, assim os dois estariam protegidos. Então acho que esse é o ponto central, e essa é uma conversa importante, nem sempre fácil da gente ter com o parceiro ou com a parceira, mas é uma conversa importante. Dúvidas? @ Jairo Bauer Oficial.
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0: Olha só, o que tu vai ouvir agora é o resumo de tudo que nós fizemos de pior e melhor a semana aqui no Pretinho Básico. Que levou a facada?
1: Aula de português. Professora pede para os alunos fazerem um poema romântico como lição de casa. No dia seguinte, ela toma da classe.
2: Turma, alguém gostaria de ler o seu poema?
3: Bem, eu adoraria, professora.
2: Mas você, menino, tem certeza?
3: Tenho, professora.
1: Professora desconfiada, mas...
2: Então leia.
3: Bem, eu cavo, tu cavas, ele cava, nós cavamos, vós cavais, eles...
2: Mas o que que é isso, menino? Isto não é um poema romântico.
3: Pode não ser romântico. Mas é profundo.
4: Piada da criançada.
0: Se tu quiser mais momento como esse, vai lá na TLTV, no YouTube, que tu vai achar muito legal. Tá legal? Muito obrigado.

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24: Olá, muito bom fim de tarde, amigo e amiga ligados na Atlântida. Geração de conteúdo inteligente, entretenimento de primeira linha, chegando até você mais um Pretinho Básico. 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Vini Moura, bom fim de tarde.
25: Alexandre, bom fim de tarde.
24: E aí, lindo, tudo bem?
25: Ah, cara, tudo maravilhoso. Olha que dia, cara.
24: Coisa boa, querido. 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
26: Um excelente final de tarde a todos.
24: 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Muito bom fim de tarde, Léo Oliveira.
27: Tudo bem, Alexandre?
24: Tudo bem, tudo lindo. 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Rafinha Menegazzo, bom fim de tarde.
28: Bom fim de... Tá abaixo o microfone.
25: Mas eu tô te ouvindo tri bem.
28: Bom fim de tarde, galera. Bom fim de tarde,
24: Vou dar uma olhadinha aqui pra ti.
28: Por gentileza. E acabou de subir ali o post com as informações da balada do Pretinho. Tá ali, Pretinho Básico, Rafinha Básico, Alexandre Básico, todos básicos aí.
24: Melhorou teu microfone aí?
28: É, tu deu um ganho?
24: Dei um ganho.
28: Não, tu não tá legal comigo, né?
24: Eu tô trilho em pouco.
28: Qualquer coisa que eu falo, tu faz cara feia, nós vamos pegar antes da festa, vai ser uma merda.
24: Não, vai ser na festa.
28: Não, vai ser na festa.
24: Não, tá louco, cara, não viaja?
28: Tô viajando, então.
24: Tá viajando?
28: Desculpa, Alexandre.
24: Tá maluco? 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
27: Fala, Alexandre, boa tarde.
24: Muito bom fim de tarde. Então tá publicado ali.
28: Tá publicado.
24: A gente tem que falar sobre isso.
27: Bora.
24: A gente tem que falar sobre isso porque a gente queria um anúncio, né? Um anúncio oficial pra festa, pra única balada do Pretinho que vai ter dia 10 de outubro lá no Fuga do Quarto Distrito. Só que tava muito difícil de reunir todo mundo pra fazer a foto.
27: Ainda mais descer ali.
24: Tava muito difícil pra reunir todo mundo pra fazer a foto.
28: Vou explicar a foto ainda.
24: Vou explicar
28: a foto. Eu não me achei.
27: Não. Exatamente por isso, cara.
25: Eu posso até estar fora de forma,
28: mas se libera comigo. Cara, eu não me achei na foto.
24: Só pra não perder o gancho. Na impossibilidade de reunir todo mundo pra fazer a foto oficial da festa, recorremos a quê? A mais cachorra das inteligências artificiais.
27: Tá. Pegou o pior cara.
24: Nós pegamos. Não, não, o cara é excelente.
27: Não é.
24: Deixa eu te falar, eu conheço. O cara é excelente, ele é tão genial que ele fez essa arte, que quando tu olha todo mundo junto, tu vê que é todo mundo junto. Aí quando tu abre um por um, tu vê que não é ninguém. Isso é maravilhoso,
27: não,
24: cara.
27: O Adams, ele tá
24: parecendo. Bota pra nossa audiência da live ver, cara, aí, porque tá perfeito, tá muito bom.
28: Eu não
24: bom,
28: me achei,
24: cara.
28: Sério, eu não me achei.
27: Cara, tem três Lelê.
24: Tu não te achou no um por um, mas olhando de baixo, tu viu, né?
28: Tem ali. Sou eu,
27: Lelê. tem três caras que parecem o Lelê, um que parece o Bart Lopes, o Anderson isso. Pico, o Thiago Abravanel. Não, cara,
0: é, eu dei sorte, né? Tá muito bom. Aliás, nessa postagem direto já tem o link ali pra você garantir o seu ingresso, não ficar fora da balada, balada do Pretinho, que vai ter o encerramento com o baile do Joia.
1: Baile do Joia. Toma, toma, toma, toma. Vai começar, amigo. Se tu não dança, o Joia te balança.
27: O Léo é o único que tá minimamente lembrando.
0: Minimamente lembrando. Olha ali, tá ali. Agora tá na live. Agora tá na live. Olha ali, cara. Somos nós.
1: Eu duvido acertar quem sou eu.
0: Somos nós ali na foto, não, mas cara.
1: Eu duvido acertar quem sou eu ali.
0: Tu é...
28: Quem é que vai ter a coragem?
1: Olha, eu quero ver se tu é bom.
0: O cara tá muito bom.
28: É o cara que tá de óculos.
27: Não, e tem um negócio que eu vi agora. O Vini tá com três braços no bagulho.
1: Pior, cara.
27: Agora é que eu vi. Aqui, ó.
1: É que é a peça do pai. A Rodaica tá ruiva.
27: Não, pera aí, tua peça não, tem
0: cara,
27: medo.
0: Não, na boa, tá muito bom isso aí, cara. Tá muito bom, tá muito bom. Abraço pro Marcelão, que foi o cara que fez essa... Eu sou o Ed Vedder ali, eu sou o Ed Vedder.
1: Todas as pessoas têm o mesmo rosto, cara. O Neto tem o mesmo rosto do Lelê.
27: A Pia tá parecendo Lisca.
0: Tá muito bom isso aí, cara. Vai ali, garante teu ingresso. Vamos ser felizes ali, vamos nos divertir ali no Fuga do Quarto Distrito na noite do sábado, 10 de 10.
27: Lelê parece o Lisca.
0: Os destaques do Pretinho aí, meu irmão, começando... E aí, da pena, como
27: tu
0: é que tá?
27: Tu viu que o Adas...
0: E aí, da pena, nós vamos parar agora, da pena, tu tá consegue parar? Da pena, tu já não consegue de parar de falar o dia inteiro, cara. Eu não aguento mais ouvir a tua voz, cara. Eu tava numa reunião contigo até agora e era só tu que falava. Aí nós saímos da reunião e tu continuou fazendo o quê? Falando sem parar. Aí nós viemos para o estúdio para fazer o Pretinho. O que que tu faz? Tu fala sem parar.
27: Sou pago pra falar.
1: Agora ele te quebrou, né?
0: Não, não, não.
27: Então, mais ou menos.
0: Não, não, não. Todos nós somos.
27: Não,
0: todos
27: não, nós somos. Mas tem uns que não falam. Não,
0: tem uns que tem,
27: que...
0: tem uns que tem. O Simancol e ficam quietos um pouquinho.
27: Ah, então vou ficar quietinho. Vou falar mais agora.
28: Só ela fala o destaque aí. Agora,
0: e se ficares puto agora, piada. Tá, o que que tu quer, cara?
27: Não quero nada agora. Quero que tu faça o programa. Ah, fala tu agora.
1: Se chegar, eu falo. Quero que tu faça. Puta que te pariu.
0: Eu fui com o Meg, cara.
1: Não, não, não. Eu não tô na conversa.
0: Peraí, cara.
27: Eu não te meti no papo meio dele. Ele, meu irmão. Não, não, vou deixar tu falar aí. O programa é teu. No meu programa eu falo eu.
28: Eu vou ligar.
2: Alexandre.
28: Ligar pro Lelê.
2: Tá dormindo.
27: Liga, Lelê, não queremos te acordar
0: não,
27: aí.
0: Não, cara, que vocês estão no
27: meu quarto. Não é esse mancão, o outro tá dormindo.
0: Não, é justamente não, saber a hora de falar.
2: Tem que ter o meio termo, né, cara? Tem que ter o meio termo.
0: Ó, de novo, tu chama atenção que eu tô dormindo. Aí eu começo a falar, tu seguiu falando em cima de mim.
27: Tá aí, ó. Eu falo em cima de ti de novo?
0: Aí, ó. Não, eu prefiro que tu fique quietinho em cima de mim.
27: É, que veio, bichona.
2: Alexandre, vai, Alexandre.
1: Olha
2: vai.
1: Aí, ó.
0: A nossa ouvinte aniversariante. Toma. Aliás, perdão, antes tem o Petinho Básico. O Petinho Básico é a Juliana.
1: Ah, não. É o quê? Petinho aniversário?
0: Petinho.
1: Ah, Petinho, nome de gente. Confundi, comecei
28: Petinho.
1: A falar.
28: E ela,
0: Petinho
28: ela
0: Básico é a Juliana. A Juliana é uma Akita de 8 anos de Criciúma do tutor Gabriel. Eu acho lindo esse cachorro aqui.
28: É, é do Sempre lindo. Ao Seu Lado, aquele filme com o Richard Gere.
1: Olha ali, olha.
28: É verdade. Não sabia, é isso
0: não,
28: aí.
0: Não tô ligado,
28: eu não tô, não tô chutando.
0: Olha,
28: ele fica
0: ali,
28: esperando
0: com
28: o bicho
0: sono,
28: no,
0: bocejando.
28: Na estação de trem, cara.
1: É triste. É o mesmo do Marley e eu,
28: Richard Gere. Não, não é o mesmo. Entra no trem, morre e o cachorro fica esperando.
0: Olha a Juliana ali com o centro administrativo de fundo. Lá.
28: Olha o Sandro Dias
1: lá. É o protagonista Sandrinho. Do Patrulha Canina.
0: O nome do filme em português como é?
28: Sempre ao Seu Lado.
0: Deveria ser aqui, tá do meu lado. Boa, hein, Lelê?
28: É que não é...
0: Boa.
28: Ele foi, foi boa, Lelê.
0: Ele foi bem. 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E aí, maionese?
27: Tudo bem, Alexandre?
0: Como tudo é bem, maionese? Está? Como é que tu tá, maionese?
27: Tudo bem, Alexandre, sorridente. Vinícius, Leandro, Rafael, Rafaelzinho... Ótimo noite
0: hoje
27: a todos.
0: Tamo, hoje estamos sem o remedinho, né? Hoje estamos mais marcha lenta.
27: Ah, dei um doisinho e tô assim.
0: Deu o quê?
27: Um doisinho.
0: O que que é isso?
28: O que é um doisinho?
0: Pois?
28: Mas que é isso? Não.
0: Eu então,
28: não,
1: mas é que pera, ele só perdeu, ele tá sem o freio.
27: Né? Não, eu tô sem o freio.
0: Azul de cara, vai.
28: Vai,
0: azulzinho, vai.
28: De cara? Ele cavou a expulsão.
0: Ele cavou. Ele ficou cocô, o cocôzinho, ficou cocôzinho com a fraldinha cheia. E aí vai ter que sair agora pra ir lá limpar.
1: Me surpreendeu essa.
0: Quatro minutinhos.
28: Essa expulsão?
1: Não, mas ele foi com os dois pés, não dá.
0: Não, como é que vai deixar?
25: Não pode falar
0: é
25: maconha.
0: Não, é que ele é o palhaço maionese. É.
25: Das crianças.
0: Não, as crianças adoram o palhaço maionese.
25: Ele induziu que ele consumiu.
0: Não, ele falou.
25: Não, ele falou, claro.
0: Por isso que ele foi. Claramente ele falou. Ele utilizou a palavra. Ele
3: tudo bem, mas falar a palavra maconha não tem problema.
4: Ele estragou o espetáculo.
0: Diz que ele usou.
3: Pois é, isso que é o problema. É o que eu estou tentando dizer.
4: É uma pena, estragou o espetáculo dia 12. Palhaço maionese e mestre.
0: Onde você
4: o palhaço maionese? Gramado, gramado. É uma travada, né?
25: É uma crise. Meu,
0: tu viu o que tu ia falar, é, meu palhaço maionese?
4: O palhaço maionese não é maconheiro, crianças não usem drogas.
0: Isso ouvinte aí, aniversariante, Jonatas Henrique Labres. Ele é despachante.
3: Mas o teu é despachante.
0: 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Tá fazendo 31 anos o nosso ouvinte querido. 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
28: O que é o MD ali?
0: MD Despachantes.
28: Ah, Michael Douglas
3: Despachantes. É, pode ser Michael Douglas.
25: Palhaço maconese. Palhaço maconese.
3: Peraí, ele é Jonathan com D?
0: Ele é Jonatas.
3: Não. Jonatas com D?
0: Com D.
3: Então eu acho que o M é do sócio dele.
25: E o M?
28: E o N?
3: MD Despachantes.
0: Ou
3: o Jonathan
0: deve
3: é
0: ser
3: ele.
0: O Michael, o nome do sócio. É o Michael Jonatas.
25: Ou é o maionese.
4: O maionese já usou MD.
25: Não, para.
0: O que é MD?
4: Mini Disc para tocar músicas para as crianças.
25: Ah, o mestre foi muito bem agora, olha.
0: Ai, meu. Impressionante que ele meteu essa. Destaques aí, meu irmão.
25: Destaques, Alexandre.
0: Robô nocauteia humano em primeira luta oficial.
25: Ah, não. Cara, agora...
0: Temos o vídeo?
25: Agora é oficial. O Rackbot... O Rackbot simplesmente deu um pau no Frank LaPena, tá? Os Estados Unidos...
3: Ah, que mico. Seu os primeiro Estados ser Unidos, humano a tomar um pau.
25: Não, foi um robô, não um mico.
28: Não, aí merece.
25: É. Merece o quê? Merece. Não, o cara não merece não por merece, ser idiota.
28: Não. Claro que
25: cara,
28: sim.
0: Não, tem razão.
25: Não, o cara
0: tem razão.
25: O cara
0: eu não vou te dar cartão por tu idiota. Ser idiota. É. Não,
25: o cara não tem que tomar cartão por falar uma idiotice.
0: Não, eu concordo contigo, não dá.
25: Que aí é a linha editorial do programa.
3: O LaPena entrou pra história como ser o primeiro humano a tomar um pau de um robô.
28: Tá, mas
0: imagina. Tu também já não te dei cartão por ser idiota.
28: É verdade. Todos nós temos um pouco de idiotice nesse corpo.
0: Óbvio, senão eu não tava aqui fazendo esse programa.
28: Ele apanhar de um robô é natural.
3: Não, tanto que é a primeira vez que aconteceu.
28: Não, é. Seria natural tu apanhar do robô, né, cara?
3: Por quê?
28: Pela força do robô.
25: Mas é só tirar da tomada, deixa de ser burro. Hã?
28: Ah, tá.
0: Não, mas ele é wireless.
28: Ele tá preso, ele é um aspirador de pó, imbecil.
3: Eu vi um vídeo de um robô que foi chutar uma bola, outra pessoa, você tá tão no chão.
28: Mas não deve ser esse robô.
0: Não, mas peraí, mas é que tem um monte de coisa a analisar assim. Olha só, vamos tentar ser um pouquinho mais esperto. Tem um monte de coisa a analisar nessa notícia aí, nós vamos ter um monte de informação. Certamente o robô é cheio de sensor.
28: Vamos lá, portão.
0: Vamos ver aí, fala pra nós aí. Olha, eu não encarava esse robô aí, cara.
25: É a primeira vez oficialmente, porque já existe um campeonato de lutas de robô. O que que acontece?
0: Ah, o robô na maldade.
3: Os caras, é uma ruim, hein?
25: Os caras fazem robôs humanoides pra lutar contra outros laboratórios.
0: Tá.
25: E aí, tem o campeonato...
0: Robô contra robô.
25: Tem o campeonato mundial de lutas de robô.
0: Tá.
25: E aí, os machão dizendo, ah, esse robô, eu quebro esse robô.
0: Aham, eu falam, quero então,
25: tá.
0: Esse robô.
25: Então tá. Tá liberado agora desafiar os robôs.
0: Tá.
25: Todo mundo pode. Aí o influenciador,
0: não vai acabar bem.
25: Claro, o Frank LaPena desafiou domingo agora.
28: Ah, não, mas o Frank LaPena físico, também não dá.
0: Com esse shape.
28: Bermudinha de linho e sentindo aquele ali. Não
25: pra
28: tem
25: quem,
28: como
25: pra quem tá nos assistindo, o que acontece? É tipo um android, tá? O robô.
0: É tipo
25: o
0: Exterminador do Futuro, cara.
25: Mas ele não é autônomo, tá? Ele está repetindo gestos de uma pessoa.
0: Certo.
25: Tem uma pessoa que fica pessoa com sensores no seu corpo.
0: Ah, bom. Ah, entendi.
25: Vendo o cara pela TV.
0: Tá.
25: Então, quando o cara vai dar um soco, a pessoa desvia na vida real.
0: Em
25: e aí
0: tempo
25: o robô,
0: real.
25: O robô imita.
0: Não.
25: O... Então, óbvio. Dá pra ganhar.
0: Quê?
25: Dá pra ganhar, então. Porque sim, é. Só que, Vini, o soco da pessoa tem uma força. O soco de um pedaço de lata tem outro.
0: Pois então, como é que se calcula o trabalho, a força do...
25: Não se calcula. Quem tá desafiando o robô que se vire.
0: Que se vire, é... E como é que calcula
28: baita
0: o
28: desafio,
0: soco
28: hein?
0: Do humano no robô pro robô sentir a ponto de ser nocauteado?
28: Exatamente.
25: Não, tu tem que desmontar o robô.
28: Esse é o
25: tu
28: ponto que tu tá viajando. Porra,
0: mas é uma máquina, daí não, não tem cara, como, né?
25: Porque esse é o ponto, como é que a luta acaba?
28: Por isso acaba que eu tô quando falando. Tu perde.
25: Exato.
28: Por isso que eu tô falando que o robô bateria sempre acaba. Vai bater.
25: Não, mas
28: cara,
25: tem que
28: velho.
25: Ter um jeito do robô perder. Entendeu? Esse é o ponto. Não, gente, é uma luta.
28: Pé de cabra.
25: É uma luta como qualquer luta no UFC. Se tu der no rosto do robô, tem uma pontuação.
0: Certo.
28: Se o robô... Tá, não, mas
0: uma pontuação é uma coisa. Outra coisa é ele se sentir.
25: Se o robô cambalear.
0: Ele acusar o golpe.
25: Mas aí é problema de
28: largar um pendrive com um vírus.
25: Todos os donos de um robô disseram, gente, não tem como ganhar. Aí os caras dizendo, eu ganho.
0: Eu! Tá, e como é que dois robôs terminam a luta?
25: Ah, daí eles se quebram. Pontos também. Não, pontos também.
0: Mas aí eu já vi a luta. Mas eles não se exterminam um ao outro.
25: Exterminam. Às vezes sim, às vezes sim.
28: Mas aí, né, é ferro contra ferro, né? Quer levar ferro?
0: Não, posso robô, né? Não posso dar cartão pra ele agora.
25: Não, porque
0: ele foi idiota.
28: Mas o programa é idiota.
25: Tu não ultrapassou o limite das pessoas. Não, ultrapassei. Tu só foi idiota.
3: E nessa luta é certo, né? Quem com ferro fere...
25: Com ferro será ferido.
28: Não, mas olha o atleta que desafiou ele. Era o Lapena. O pandeiro ali é maior que o Lapena. Essa uva.
25: Tá fora da... Mas se o
0: acho que ele tá com uma proteção no rei.
25: Mas se o robô der...
0: Capa de gordura.
25: Der um golpe baixo, tu pode acusar que ele sacaneou. Tu vai dizer, ô, esse cara robô. Pode dizer?
0: Boa, gostei dessa, meu boa.
25: Obrigado.
0: Próximo destaque, eu não entendi, tá? Eu vou ler o que tá escrito aqui. Enfermeira casou com um ônibus.
28: Não, mas daí também. Aí, eu sou idiota, mas olha esse destaque.
25: Calma, deixa ele acabar, cara.
0: E vira faxineira para ficar perto do marido. Do ônibus, que é com quem ela casou.
25: Em Bogotá, na Colômbia, a Yeline Lisbeth Patinho.
0: É isso mesmo.
28: Em Bogotá é uma coisa agitada.
25: É verdade. Ela tem 35 anos e largou a sua carreira, que a matéria não diz qual era, para trabalhar como faxineira num terminal de ônibus.
28: Em Bogotá, a carreira é só uma, né?
0: Ah, não, mano.
25: Num terminal de ônibus.
28: O que tu achou do ônibus, Fé?
25: Ela alega...
0: É o Marco Polo, né?
28: É o Marco Polo.
25: Ela alega que tem macanofilia, que é uma parafilia que consiste em ter atração sexual ou afetiva por máquinas ou objetos mecânicos.
28: Oi, menina! Cheguei!
27: Rafael!
0: Oi, eu entendo ela. Vale, eu tenho tesão por carro. Eu olho um carro e dependendo do carro, eu tenho tesão no carro.
25: Olha.
0: Eu entendo ela. Não casaria, obviamente, né? Não casaria, mas eu entendo ela.
25: Ela
0: como chamou, é que é o nome da filia?
25: Ela chamou macanofilia.
0: Macanofilia.
27: Como é que a pessoa... Rafael Gomes.
25: Pode falar, Ivan.
27: Como que a pessoa...
28: Voltou o robô.
27: Voltou o robô. Como é que a moça faz amor com o ônibus? Nós temos...
25: Aí não tem isso daí, né? Não, tem sim, tem.
0: Ah, não.
25: Fica como passando tem? Na roleta?
0: Tem. Não, peraí.
28: Nas marchas!
0: Fica pegando a roleta nela.
28: Calma. Não é automático, ele tem que fazer.
0: Calma, só um pouquinho, por favor. Vamos tentar. Vamos só tentar.
25: Ela deixou claro na matéria que sim, ela sente atração sexual pelo ônibus.
0: Isso é uma coisa. Outra coisa é efetivar essa atração.
27: Tem opções. Ela faz o negócio, ela pega a roleta.
25: Ah, tá, para.
0: Tu já foi expulso uma vez. Hoje tu tá sem freio.
25: Neste caso.
0: O ônibus é manual ou é automático?
25: Não vem ao caso, Lele.
28: Esse modelo é.
25: Calma. Não vem ao caso, Lele.
0: Calma. Vamos em frente.
25: Ela se apaixonou pelo Transandonar 2200.
27: Do minhocão, do sanfonão.
25: 2200.
27: Não é o micro-ônibus, ela quer o sanfonão.
25: Ela quer o Romeu e a Julieta.
27: Ela quer o
0: bus. O minhocão.
27: Ela quer o minhocão. Ela quer aquele que...
25: Ela quer o articulado. É um ônibus articulado da linha F60 da Transmilênio, um ônibus vermelho.
27: Eu vi que ela tá grávida, do Hot Wheels.
25: Ela realizou a cerimônia. Um celebrante foi responsável pela cerimônia.
27: A merda tá grande.
28: E
25: ela começou a trabalhar no terminal como faxineira, como diarista, pra não se afastar do ônibus em questão.
27: O
0: ônibus volta pra casa da mãe.
25: Além disso, só pra gente finalizar.
0: Ela limpa ele todo dia.
25: Também.
27: Ah, dá uma limpada boa.
28: Ela precisa ser internada, essa mulher.
0: Não, agora olha só, eu vou começar a distribuir cartão.
27: Não.
0: Peraí, eu quero acabar a notícia, por favor, cara.
25: Ela
0: tem uma pergunta importante pra fazer.
25: Ela limpa ele todos os dias. E recentemente, um dos clientes, acabou se irritando e quebrou a porta do ônibus.
0: Ah, não.
25: Ela foi tirar satisfação porque ninguém mexe com o marido dela.
28: Tá, tu vai me dizer que essa pessoa não tem que ir no psicólogo, ser tratada, ser internada a pinel?
0: Talvez tenha, mas ela comprou esse ônibus.
28: Não, tá louco, cara.
0: Não.
27: Ela casou com ele.
0: Não, ok.
25: Ela não comprou. Justamente
0: ela não comprou.
25: Por isso que ela virou diarista.
27: Então,
25: ela queria ficar perto dele todos os dias.
27: Uma relação aberta, então.
0: Que loucura. Ela deve. Ela... Que loucura,
28: né? É melhor tu virar fumante.
27: Será que ela deixa outras mulheres lavarem o ônibus? Com certeza, velho. Será que ela deixa outras mulheres e homens lavarem o ônibus?
25: Não,
27: eu
25: acabei de dizer. Ela que limpa.
27: Se configura traição. Como traição.
25: Mas é que eu acabei de falar.
0: Ele acabou de falar. É ela que limpa.
27: Não ficou claro.
0: Mas será que.
28: Será que ficou bem claro?
3: Ô, Ivan, e tu acha que se o ônibus tiver uma relação extraconjugal, vai ser um caso passageiro?
28: Ah, o mestre do...
27: O Fred Krueger tá voando hoje. Tá bonito ele.
0: Ai, que loucura. 6h26, produtor musical e marido de Selena Gomez, o Benny Blanco, diz que peidos deveriam ser normalizados nos relacionamentos. Mas como assim, cara?
25: O Benny Blanco é um famoso produtor musical. Ele é casado com a Selena Gomez. E ele disse que ele foi dar uma entrevista e polemizou muito o que ele falou, porque ele disse que todos os relacionamentos deveriam ter acordos quando o assunto é flatulência, o peido. Para os dois lados, ele deve ser de comum acordo, que ele diz que ele e a mulher dele, a Selena Gomez, eles peidam tranquilamente um na frente do outro, isso não deveria ser um caso, porque ele diz, cara, quando nós dois vamos num restaurante, é natural que isso fermente igual nos dois, e naturalmente ali na frente dá, porque tem casais que transformam isso num tabu,
0: certo.
25: Se escondem, ficam certo. Durante anos... a fio, escondendo isso um do outro. E ele disse que isso deveria ser uma porta de diálogo aberta.
28: Uma porta de saída. Eu acho uma pizza fria.
0: Que isso, porque, Rafael.
28: Eu acho ruim.
0: Mas por que usar esses termos?
28: Eu acho ruim.
0: Por que usar esses termos, Rafael?
28: Tu acha que a Aldaic vai gostar de queimar uma bota atrás da outra lá dela?
0: Óbvio que não vai gostar, claro, mas às vezes ela não tem nem escolha.
28: Não, mas aí tu escapou. Agora, tu
0: é uma porta aberta.
27: A prega frouxinha acontece. O cara é veterano.
28: É que nem a hora o cara soltar um barro. Fecha a porta, não precisa anunciar. Não precisa a mina entrar, tu tá ali dando uma cagada. Não.
27: Quando tu faz cocô a tua esposa tá tomando banho, a relação já acabou.
0: É, não dá.
28: Não é legal. Eu tô contigo.
0: Não pode acontecer isso.
25: Não, a não ser que só tenha um banheiro.
0: O contrário,
25: e tu
0: ok.
25: tem uma dor de barriga.
0: O contrário, ok, mas isso não
28: mas
0: pode
28: Mas a mulher não, não consegue. A mulher
0: também
28: não consegue.
0: Também tem isso, mas às vezes e pode conseguir.
25: Tá, mas se só tem um banheiro e às vezes dá uma dor de barriga, não tem o que fazer.
5: Tá, e quando a mulher chama mãe e pai.
25: Ai, ô mãe. Tá, mas não tem nada a ver com o assunto.
28: Aí tem mais que idiota,
0: eu
28: imbecil.
0: Eu não posso te dar amarelo de novo, olha como são as coisas.
25: Não, dessa vez, quatro minutinhos.
0: Tu tá sendo idiota, mas...
28: Azul.
0: Vamos combinar uma coisa, critério pra amarelo. Três vezes idiota, amarelo.
25: É bom.
5: Mas já é a terceira. Mas se o cara for muito idiota na primeira...
0: É, mas isso é uma questão de avaliação, né?
5: Então essa foi na primeira agora.
0: Tá me devendo um idiota pro amarelo, então, tá?
27: Eu acho injusto.
5: Tá, pode ser mais uma vez.
27: Eu acho injusto, que eu, Rafinha, e o Vinte, é idiota, a gente já entra de casa.
5: Só de abrir a boca, a gente já tá fudido.
27: Exato, boa tarde, Alejandro. Pá, amarelo, que idiota.
0: Não, isso não.
28: Mestre, tu é um merda.
0: Não, isso não.
25: Ah, mas se só tem um banheiro e dá dor de barriga, faz o quê?
27: Que caga.
28: A mulher não vai aos pés do lado.
0: Olha só, tá na hora de trabalhar mais pra comprar uma casa com dois banheiros.
27: Toma essa lacada.
25: Eu vou falar isso quando vier pra vender Celta. Eu vou falar também.
0: O que, cara?
27: Ah, vai ficar brabinho, nego.
0: Passou pra ele. Agora é mimizão, é isso.
25: Olha quem falando.
0: Mimizão.
25: Olha quem falando, ó, pianista. Você é o pianista, fica só no mimimi.
27: Aceita. Vai levar o tapa na cara.
0: Acabou pra mim, acabou hoje.
27: Não, me expulsa lá até o...
28: Imagina, nego. Essa hora eu tava apresentando o debate show.
27: Isso aí, tava fazendo um duplo debate essa hora, tava lá na atualidade, 6h30.
0: Obrigado, maionese, 6h30 da tarde.
27: Se o cara manda uma dessa, Vinícius, tamo patrão.
5: Ah, não, maionese, não tem como, não tem condição.
0: Não, mas ele veio magoado, ele veio, deu pra ver que ele veio magoado.
27: É que ele já não tá bem hoje.
25: O quê?
27: É porque ele só tem um banheiro.
28: Aluga o banheiro químico, o cara caga no banheiro químico.
27: Caga numa sacola.
25: É caro o banheiro químico, vocês já alugaram o banheiro químico?
27: Já?
25: Eu já aluguei.
0: Depende do nível.
27: Eu fico pensando.
28: Eu aluguei pro Ivan, mas
27: por que tu alugou um banheiro químico?
25: Eu era casado com a síndica.
0: E daí?
25: E aí teve obra no prédio e tinha que ter um banheiro químico.
27: Ah, pros pedreiros?
5: Ah, pras pessoas não.
28: Pedreiro é uma pessoa. Suas casas, né? Pedreiro é uma pessoa. Uma classe de trabalhador super.
25: Mas tu não acha que pedreiro merece.
28: Não te entendi, Vini. Aí, ó, terceira idiotice.
25: Depois do cara. Vocês estão diferentes aí. Vocês estão pilheiros.
28: Aqui tá
25: vai
28: pra esse lado aí, tu muda.
25: Tu muda. Quanto é que tem baita mongolão aí, cara? Tu quer puxar o saco tu e o cara? Eu tô prestes a ser expulso, cara. Que mudei.
28: Tu não tem nem cartão na live. Vai ficar mimizento também.
24: Ó, 29 minutos pra 7. Foram estes os excelentes destaques, Rafael Gomes.
25: Muito bom hoje, verde.
24: No programa de hoje. Muito, muito bom. Ao invés de dar uma rodada na mesa hoje, acredito que obviamente vocês
28: vão dar uma fazer rolada. Um apoio.
24: Ao invés de dar uma rolada na mesa, eu vou segurar um pouco mais o jogo comigo e vou ler alguns e-mails que eu tenho aqui.
28: Alguns não, um, né? Senão,
24: quantos
28: galera, não
24: eu faz... quiser. Eu
28: vou programa ler. É do cara.
24: Eu vou ler todos que eu tenho.
28: Eu não li nenhum material a uma, eu quero ler material. Eu quero dar voz pra audiência.
24: Claro, fica
28: até
24: tranquilo.
28: Até porque tem correção pra ti, da essa... linda, não sei do que,
24: sim,
28: da Kodak.
24: É verdade, cara, recebi, né? Verdade.
28: Então nem vou ler.
24: Não, vai ler, fica tranquilo. Mas é que eu gostaria de ler um e-mail em especial aqui, por que favor. É o sobre a morte do cantor Rick, da dupla Rick Renner.
28: Ainda bem que tu avisou. Não, exatamente. Não que ele morreu, a gente sabe. É, mas que é um e-mail pesado, triste, isso. Daí ele não vai rir, não vai,
24: que eu avisei.
28: Não vai atrapalhar.
27: Como acontece coisa com as duplas, né?
28: Não é a dupla, idiota, só morreu um, né? Os outros eram um tripulante.
24: Sim, mas aconteceu
28: também.
24: Com a dupla.
28: Exatamente. Não, eu sei, mas mesmo. É que não, a dupla não faleceu, faleceu
27: não,
28: uma.
27: Não, mas isso é um acontecimento com
24: e
27: a dupla.
24: Como nós falamos aqui ainda chegar. Essa semana, sempre morre o primeiro da dupla.
27: O Leandro, Leonardo, João Paulo e Daniel, o Cristiano Araújo.
24: Impressionante isso.
27: Tem um padrão aí. Tem um padrão.
25: Não tem nenhuma exceção. Cristiano Araújo é um só.
24: Cara, eu não sei se
28: o
24: tem
28: Léo
24: exceção, Leandro. Não, não lembro nenhum. Nenhum eu lembro.
28: Vai, não, foi o que ele falou.
24: O quê? Acho que é a terceira agora, né?
28: Não, essa aí não dá pra falar, isso.
25: Eu não falei, cara.
27: Não dá.
24: Olha só um pouquinho.
27: Peraí. Vai sair do prédio. Isso,
28: Lelê. Vamos falar do acústico Bandas Gaúchas.
25: É amanhã, agora. O cara só pediu pra ler o e-mail.
24: Mas ele tá no celular. Eu só queria saber. Eu só queria entender se essa coincidência não tem nenhuma exceção. Eu não conheço essa exceção.
27: Eu não sei. O Alan e Aladim, olha.
24: Pepe e Neném estão vivas ainda?
28: Não.
24: Não.
28: Uma faleceu, a Neném. E olha, tu veio, mudou.
27: Não, cala não, a boca.
24: Então cara, me prova meu, que ela faleceu.
27: Não, pera aí, cara.
24: Não, então me prova que ela faleceu.
27: Chitãozinho e Chororó tá vivo.
24: Chitãozinho e Chororó estão vivos.
28: É, cara, a gente tá falando só dos que morreram.
24: Isso. Um, é, dois, não, mas nós estamos fazendo um exercício pra ver que se a gente lembra, se alguém morreu.
27: O Claudinho ou o Bochecha?
24: Claudinho.
27: Tem uma,
24: ou
27: é o primeiro que morre. Cara, tem uma dupladinha que morreu o segundo.
24: Quem?
27: A Alan e Aladim.
24: Morreu o Aladim.
27: Isso, sim, lembra que depois acharam que...
24: Caiu do tapete. Desculpa. Foi mais forte que eu.
28: Não.
24: Pra quem? Desculpa.
25: Pra quem tão ligando?
24: Mais forte que eu.
28: Não, Aladim não vale.
27: Não vale o Aladim.
28: Pra tu focar, né?
24: Olha
28: nós
24: só.
28: Nós tava porque... falando, tava no telefone.
24: Porque...
25: Olha só. Aí não pediu foi... atenção pra ler um e-mail triste e cortou o patifaria.
24: O Aladim não morreu por causa da idade, já?
27: Não, cara. Problema de
24: idade. Eu tava lendo uma mensagem... Tá. Da tua chefe aqui no WhatsApp, é por uma situação que vai acontecer daqui a pouquinho aqui.
28: Uma situação aqui no Pretinho?
24: Isso.
28: Ah, tô sabendo.
24: Não, tu não tá sabendo.
28: Quer valer?
27: A Milionário Zé Rico morreu primeiro.
28: Ô, meu, que papo.
27: Não,
24: nós pedimos,
28: mas aí morreu por idade avançada.
24: Vamos, morreu.
27: Não,
25: a gente, falando... o e-mail é triste.
27: Tá, mas
25: estamos
27: falando
25: de tragédia.
24: Tem razão, o Gomes.
28: Morte prematura. Mas ou da uma da tarde, altos e-mails tristes. Agora arranca o primeiro e-mail. Vamos chorar no programa. A Márcia Gontini.
24: Amarelinho pra ti.
28: Tá bom.
24: Bom dia, pretinhos.
28: Boa tarde.
24: Na minha visão, faltou vocês terem abordado nos programas do dia 22, nem que fosse um comentário simples, a morte do cantor Rick, da dupla Rick Renner. Só pelo que ele foi como cantor e compositor da música sertaneja, já seria suficiente. Foi muito popular e conhecido no país todo. Mesmo a Atlântida não tocando este tipo de música, eu imaginava que fizessem uma menção. Quando a Marília Mendonça faleceu, o Fetter tocou uma música dela no programa.
28: Infiel.
24: Tá, mas aí eu vou fazer uma parte.
27: A Marília Mendonça não é isso.
24: A notícia da morte
28: da
24: Marília
28: Mendonça.
24: Calma,
28: respira.
24: A notícia da morte da Marília Mendonça chegou quase que imediatamente após o acidente e foi
3: pouquinho antes de começar o programa, eu lembro.
0: Certo.
3: Tá? Então a notícia se impôs ali naquele momento.
0: Certo.
3: Tá? A do Rick, da morte do Rick, ela foi uma coisa que ela foi, né,
27: escalonando devido ao
3: notícia
27: cara,
3: do desaparecimento, e a notícia foi confirmada na, eu acho que foi na manhã, né?
27: Foi ontem, certo. Ontem
3: foi dia de manhã, não ontem, foi durante
27: ontem,
3: a manhã.
27: Foi ontem, ontem.
28: Ontem, ontem.
3: Não foi assim, okay. Logo
27: antes
3: do início
27: manhã,
3: do programa.
28: Tá, mas tá
0: justificado, então.
3: Não justifico isso, eu tô dizendo que às vezes a notícia se impõe.
27: Tá, mas tem essa diferença também que a Marília Mendonça, quando ela falece, ela tá vivendo o auge da carreira dela.
0: Tinha feito o Renner, planeta.
28: Não, ela
0: faria, exatamente. Faria o planeta, exatamente.
27: Rick Renner tava celebrando esse ano 40 anos de carreira, é um cara que tem um monte de hit, assim.
28: E o Christian Ralph, eles seguem vivos?
0: Não vem ao caso agora, porque nós temos que seguir o e-mail do nosso ouvinte que esperava que nós falássemos. Principalmente pelo fato do acidente ter sido em Santa Catarina.
28: Que houve, tá, cara? Vindo, que tá vivo,
0: Christian Ralph? De vocês, cara!
25: O Christian e o Ralph estão vivos.
27: Não, o Christian morreu,
28: por isso que eu falei, cara.
27: Enfim, o Ralph tá vivo. O
0: Christian foi casado com a Gretchen. Pelo fato do acidente ter sido em Santa Catarina e ele ser um cara que amava o estado onde vocês estão.
28: É verdade, é verdade.
0: Ele era do Tocantins, mas há alguns anos passou a ter residência em Santa Catarina. Tinha casa e um sítio em Rancho Queimado e um apartamento em Itapema. Tem vários posts no Insta dele enaltecendo o estado, dizendo o quanto gostava de estar por aqui. Tem vídeo dele cantando em bares e restaurantes do estado e dizendo que se sentia mais catarinense do que tocantinense. É raro para nós ver alguém de fora de Santa Catarina vir para cá, assumir residência. O Porã faz isso.
3: Porã.
0: Assumir residência e rasgar elogios como ele fazia. Aliás, eu vou mais longe. Qualquer pessoa que escolha sair do seu estado e ir morar em Santa Catarina, primeiro, está intrínseco, né, na opção, na escolha dela, o quanto ela gosta daquele lugar. E todo mundo que faz isso fala o quanto gosta de viver em Santa Catarina, mais do que no seu estado.
3: Luciano Calheiros.
28: Mais uma vez eu falei
0: com o cara... Luciano Carioca.
3: Carioca.
28: Eu falei com um cara, em 4 dias vendia sândalo, ele não estava tão feliz. Ele morava em Santa.
0: Cara, eu não vou te dar cartão de novo.
3: Cara, não é possível.
0: Não vou, cara, não vou te dar.
28: Tu nunca viu os caras vendendo Santa?
0: Eu não vou mais dar cartão pelo fato do cara ser idiota. Não vou dar mais cartão.
3: Vai, então.
0: É raro pra nós, Santa Catarina não é um estado de tanto nome e holofote histórico como o Rio Grande do Sul. E também se tornou um investidor na região, o Rick. Sua viagem para São Joaquim era com este intuito. Depois ele iria para o Rancho Queimado no sítio, possivelmente apresentar o local para o empresário Bruno Avelar, que estava com ele. Abraços.
28: É isso?
0: É.
3: Aliás, um dos grandes...
0: É isso, cara. Desculpa porque a gente não falou do Rick.
25: É que ele era uma personalidade de Santa Catarina.
0: A gente deveria ter falado.
3: Um dos grandes repórteres do Brasil, né? Eu diria um dos top 5, assim, frouxo.
28: Regis Reza.
3: Roberto Cabrini.
28: Ah, o Roberto.
3: Roberto Cabrini. Ele postou uma foto hoje de tarde no Instagram dele. Ele no local do acidente. Ah. Foi lá fazer uma matéria, acho que ele tá na Record agora, né?
27: Cara, o Roberto Cabrini tá na Record, né? Ele é maravilhoso, cara, ele é o melhor repórter.
3: A foto é dele dentro da mata com o helicóptero mais afundou. Ou seja, ele foi lá ali praticamente no dia que procurasse. Era capaz de ele já estar na volta dos caras lá. Quando a notícia saiu, ele já deve ter ido. Porque ele
28: tem uma exposição, claro, porque o cara era conhecido, mas tinha muita gente, né? Foram mais 4 pessoas que
0: estavam. Era o piloto,
28: aí tinha
0: era o
28: videomaker.
0: Era o videomaker, era o Bruno Avelar, que era esse cara que era meio empresário, coach do Neymar e coach de um presidenciável aí.
27: Augusto Cury, escritor Augusto Cury, ele era da campanha.
3: Eu tava lendo algumas coisas sobre isso aí, claro, não existe conclusão, isso vai demorar. Mas é que tem uma coisa muito estranha nesse acidente, é que é o fato dele não ter...
0: Estranha ou estranha?
3: Estranha.
0: Estranha.
3: É que é o fato de não ter havido fogo, né? Porque não queimou. E geralmente, quando tem um acidente aéreo que não tem fogo, é pane seca que chama. Lembra a Chape?
0: Claro.
3: A Chape, o avião não explodiu.
0: Claro.
3: Por que não explodiu? O que explode?
28: Mas a gasolina. Pegaram uma... Tá, o tempo tava muito ruim.
27: Isso.
28: Parece que deu de frente numa frente fria.
25: Mas é melhor. O que eu mais tô sentindo falta, que é uma loucura, é o primeiro acidente aéreo de grande proporção no Brasil que a gente não vai ter um vídeo do Lito. Do aviões.
0: É verdade, cara, verdade.
28: Mas ele falava de helicóptero?
0: Verdade.
25: Falava de tudo.
0: Tudo que é...
25: Tudo que era aéreo.
0: Que voa...
25: Ele já tinha sido engenheiro de helicóptero também, então ele explicava, assim, ele vinha com um vídeo, assim, ele já teria soltado um vídeo dizendo...
0: Verdade,
25: cara, muito verdade. Não teve fogo. Eu vi os caras falando também que o localizador do helicóptero, normalmente, ele, quando o helicóptero cai e tem um impacto, Ele liga. Ele
0: avisa.
25: E não aconteceu isso também.
27: É que agora vai começar muita coisa de algo que aconteceu, porque tinham três corpos, estavam fora do helicóptero. Será que eles tentaram pular? Será que
0: tentaram sair?
27: Sabe, é. O próprio caso aquele do, lembra do Boechat também, tinha um papo já, ele pulou do helicóptero quando tava caindo, porque sabe?
0: É, na verdade a gente vai ter que aguardar a perícia,
27: é melhor,
0: né, cara? Porque não é a nossa, né?
28: Não
0: é a nossa, exatamente.
28: Outro dia o cara caiu com a asa delta ali, sabe?
0: Não é a nossa também,
25: não,
0: né?
25: Não sei se é regra, mas eu tava vendo um corte do zagueiro Neto, sabe? O da Chapecoense.
0: Sim.
25: Que é um dos sobreviventes. E ele fala que eles estavam no voo, assim, ele contou momentos ali que eles perceberam tudo que tava acontecendo.
28: Ah, que
25: terror. Cara, ele falou que a galera tava dormindo, ele tava de fone e tal, e ele disse que o exemplo que ele deu conseguiu me esclarecer, assim, do que aconteceu na hora. Que ele falou, sabe quando falta luz no bairro e dá aquele... Ele disse que foi exatamente isso, e na hora... A galera se ligou, a luzinha da asa de fora do avião parou de piscar.
0: Bah.
25: E ele disse que, cara...
0: Quando aí, perceber que tá acontecendo esse negócio ali não deve ser fácil.
25: E ele falou que, pô, tomarem, e a gente não vai saber como é, mas porque a gente fica acostumado com o barulho do avião enquanto a gente tá dentro do avião. Mas quando todo o barulho do maquinário para, é muito óbvio.
27: E na madrugada...
25: E é muito claro, assim. E aí ele falou que ficou muito claro pra todo mundo o que tava acontecendo, e ele disse que os caras só se olhavam e rezavam, era só isso.
27: O Roberto Cabrini tem um Conexão Repórter no YouTube maravilhoso, digo na questão maravilhosa, que são jornalística e tal, pro trabalho dele, lá no local do acidente da Chape. É. Ele tem vários programas dele que são...
25: Era uma hora de estrada de chão só pra chegar no local do acidente.
0: Acidente aéreo chama muita atenção, né? Porque é muito impactante.
28: É, assim, mas ali foi uma picaretagem da empresa que não quis abastecer, né?
27: Que quase aconteceu com o argentino.
0: 18 minutos pra 7, tem uma coisa que é complicada. Quando a fome bate, cara. 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Lelê,
6: pois não.
0: Posso te pedir um favor, Lelê?
6: Sempre, claro.
0: Tu poderia pedir um X pra nós, Lelê?
6: De novo?
0: Assim? De novo, mas hoje um X, tô a fim de comer um X.
6: Agora?
0: Tu pode, inclusive, escolher o X de onde tu quiser vir, de onde tu quer que ele venha, Lelê. Tá, eu não vou nem interferir nisso, porque X é X e qualquer X aqui é maravilhoso.
6: É o X da questão, né?
0: Não é um X da questão exatamente. Muito bom, Lelê. É, Rafinha, te provando que eu não sou bunda mole, nem cagalhão e não ia permitir... É, não ia proibir de tu falar aí o e-mail da correção sobre a Linda McCartney. Por favor, leia.
28: Ah, não, toma, vou ler esse. Toma, não vou ler esse. Toma. Quero ler outro.
0: Lê o que tu quiser.
6: Qual é a correção, Rafael, da Linda McCartney?
0: Porque eu falei que a Linda McCartney era filha do cara que era dono da Kodak. Lembra disso? E ela não é.
28: Ah, não. Lelê não estava no programa, não.
6: Não estava no programa.
0: Não. Lembra disso porque tinha o mito de
6: que ela era fotógrafa.
0: Sim. E aí toda essa associação, porque o sobrenome dela, ou do pai dela, é
28: Eastman,
0: da Eastman Color, lembra?
28: E ela fotografava com a Nikon.
27: É isso que eu te falei, né?
28: Camila que mandou isso aí.
6: É X que tu quer, né?
0: É X, X.
6: Hambúrguer não.
0: X.
28: Ah, eu posso escolher o X também? Cada um escolhe um?
6: Ah, é?
0: Quer X também?
6: Tá bom.
28: Não sei, eu quero o coração.
0: Tá, não, mas é que nós vamos pedir um X de um lugar.
28: Eu quero um X coração.
0: Tu quer um X coração, então? Isso. Tá. Um X coração pro Rafinha.
28: Sem tomate, eu não sou do tomate.
27: 6:45.
6: Eu não vou pedir X, sem tomate, né, cara? Só um pouquinho.
0: Cara, não, tu tira depois com a mão o tomatinho do teu.
28: É bom pra próstata.
27: O quê?
28: Tomate
27: ou eu tirar com a mão?
25: E cebola é bom pra quê?
28: Pra tu ficar inchado. Tá, eu vou ler outro e-mail então, Alexandre.
0: Vai, outro e-mail.
27: Ah, ele rasgou todos os papéis.
0: Meu Deus, cara. Pô,
3: falando em próximo, um abraço pro Dr. Jorge Rabolini. Tive lá hoje.
0: Tá bom, grande, Dr. Jorge Rabolini, Jorge Doutor aqui da RBS.
28: Rabolini. Amarelo pro Lelê.
3: Não, não, abraço pra médico sempre tem prioridade.
0: Tu tá amarelado já, eu não vou te
28: falar. Ô, Gordo Léo. Uma crítica.
27: Fala, meu irmão.
28: Crítica. Ah, não vou ler a crítica.
27: Então não lê. Ah, o meu, o cara tá.
28: É a terceira vez que ele muda o e-mail que ele vai ler.
27: Vai lá, vê esse pequenininho, vai.
28: Ah, essa aqui é pra ti,
27: meu amigo secreto aí, vai.
3: Pra mim?
28: Pro Rafinha ler aqui.
0: Cara, ele tá fazendo o que ele quer no programa.
28: Tem gente que
0: tá fazendo
28: piscina.
0: O que ele quer no programa.
28: Essa é pra ti agora.
0: Então vai.
28: Tem gente que tem piscina em casa e nunca usa. Aí chega um visitante, mergulha de cabeça e se diverte. Isso não é sobre piscinas, diz aqui o Victor de Criciúma.
0: Ah, não.
27: Não, mas aí...
3: Primeiro que eu não tenho piscina em casa, né?
0: Eu também não.
28: Tem, até já vi um xixizinho lá sem querer, desculpa.
0: Não tem, não era mais naquela.
28: Ah, não.
0: Não era mais naquela casa que eu moro.
27: O cara que tem piscina aqui é tu de todos os
0: dias. Exatamente, cara.
28: É no condomínio, né? Não, não, não tem.
3: Não, não dá pra convidar os guris lá pra ir no condomínio? Não, dia.
27: Ah, esqueci.
0: A piscina é nossa. Piscina. Puder fazer um ensaio lá?
28: Vai lá no Pretinho de Verão. Tô até hoje esperando pra ir lá no sítio do Lelê. Todo mundo já foi.
3: Ah, o Lelê tem piscina no sítio. Né? Não, mas tá fechado agora, inverno. Nós podíamos fazer lançar um produto Balada do Pretinho na piscina na sua casa.
0: Balada do Pretinho.
3: Balada Pool Party do Pretinho.
28: Que baita ideia.
0: Ah, eu gostei. Isso ia ser legal.
28: A casa do cara é muito
27: a
28: legal.
27: A segunda balada veio, eu não vou mais.
3: Ué, os caras contratam?
28: Tá, vamos no e-mail então.
0: Pô, não. Chega, tu não vai falar mais. Vai, Vini.
28: Ele ia ler o...
27: Ah, deixa.
25: Eu tenho uma pergunta aqui.
0: Qual pergunta?
27: Que horas vão almoçar?
25: O que que aconteceu, gordão? Quando morre um vegano? E é só uma pergunta, não é? Quando morre um vegano?
28: Vai lá que é boa. Vai.
25: Ele reencarna ou ele reverdura?
28: Essa é boa, né?
27: Essa é muito boa.
28: Eu tenho uma pergunta pro Vini. Ah, eu acho que tu vai me expulsar.
3: Tá animado hoje, né?
28: Não, tu vai me expulsar.
0: Não,
28: se
0: pode te perguntar.
28: Mas não vai tapir. Ô, Vini, só pode dizer sim ou não.
25: Já fez essa, cara.
28: Tu, pra ti, não.
25: Tá, vai. Vai.
28: Tu ainda dá o rabo?
0: Não. Meu Deus.
3: Mas que isso, cara?
28: O meu dia Deus deu, do então, céu, meu. O que que eu falei que tu ia me expulsar. Deus. Não, mas as crianças já saíram. Então,
0: pelo amor de Deus.
25: Quer que eu faça mais uma?
27: Eu tenho uma pergunta pra ti, Vini.
28: Ô, Gordo Léo.
0: Agora eu vou ler mais um e-mail, se vocês
28: triste?
0: Permitirem.
28: Se for mais um triste, aí não dá.
0: Não, esse é feliz.
27: Ai, tá parecendo a Sônia Abrão.
0: Esse é feliz. Porra. Primeiramente, mando este e-mail para agradecer pela possibilidade de podermos assistir ao Pretinho na live nos dias de atualmente.
28: Obrigado.
0: Hoje no programa das 13, durante o quadro dos aniversariantes, antes de anunciar a primeira pessoa, o Rafinha estava com a cabeça para baixo, coçando os olhos, quando o Féter chama a primeira aniversariante, Jade Picon. O Rafinha quase pula da cadeira, foca na live e comenta: olha. Logo após, o Féter anuncia Nanda Costa. E o Rafinha, novamente, com o seu comentário tigresco, solta. Ah, legal também.
25: Tiger Woods, hein? Tiger Woods.
28: Legal também. Mulheres independentes que têm um trabalho lindo na televisão.
27: O influenciador do Sucrilhos está demais.
28: Lindo. Três mulheres. E a próxima era quem?
0: Calma, que eu vou chegar lá.
3: Calma que eu ouvi demais.
27: Alô, Criciúma. Tem um novo torcedor do Tigre aqui nesse
0: Pra
27: trouxe.
0: Primeira foi, olha. Pra segunda foi, legal também.
28: Vai ter três.
0: Depois o Féter anuncia Juju Salimene.
28: Ah, não, mas peraí. Aí sim, o Sucrilhos aqui, ó.
0: E o Rafinha.
3: Não assume.
0: E o Rafinha novamente com aquela cara, porque ela tava vendo na TV, com aquela cara de velho tarado, mordendo os lábios, manda.
28: Véio, não.
0: Que dia, hein?
28: Três mulheres na sequência.
3: E depois sou eu, né?
25: Mas tu não tava.
28: Se tu tivesse, tu tinha entrado na live.
3: Não, negativo.
0: Depois de hoje, aquelas histórias com as meninas, sabe, na PUC começaram a fazer mais sentido.
28: É verdade, né?
0: Obrigado, PBs, por alegrar nossos dias, Rafinha. Sou teu público.
28: Obrigado.
0: E, mestre, o anão é loucuragem e pirocada.
7: O anão já foi. Agora é o mestre e o Féter que estão nessa batida. Nós queremos passar-lhe a piroca, não é? Das antigas, né, Alexandre?
0: Não, tu falou agora.
7: Agora? Eu errei, desculpa.
25: Ele errou o tempo.
7: Errei o tempo. foi o passado.
27: Tempo verbal pro Messi é difícil.
25: Ele só larga, porque ele não consegue respirar pra pensar.
7: Isso, é isso.
27: Se ele respirar, a imitação não sai.
7: As crianças adoram o mestre.
28: Tem meio pro Léo aqui.
0: Não.
25: Ô, gordo Léo,
0: velho. Parou, velho. O
25: que aconteceu, velho?
0: Homem, alguma coisa aconteceu.
28: Sério, minha creatina de tarde.
0: 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Bota aí, Gomes, o que, que é
25: fala,
0: hoje?
25: Fala, Pretinho, sou o Gustavo e tô ajudando a minha noiva a vender a moto dela.
7: Oi, Gustavo.
0: Qual é a moto dela?
25: É uma Honda Biz, modelo 110i, ano 2017.
27: O cara por gordo não
25: com 30.800 quilômetros rodados.
27: Quer comer, né, Biz?
25: Isso. Ela tá em excelente estado de conservação.
28: Tá novinha, costas, tá novinha.
25: A minha noiva é a terceira dona.
27: Terceira noiva?
25: Dona.
27: Dona.
25: A moto acompanha manual e chave reserva, está sem multas e sem débitos pendentes.
28: Vai ser bom. Ah, então não rodou bem.
25: A troca de óleo foi realizada recentemente, além da troca da bateria. Sempre foi bem cuidada e tá pronta pro uso.
27: Bela moto, hein, Joia? Pra você comprar e fazer seus bricks.
7: É verdade, né? E outra, ela tem uma caçambinha ali, né?
27: Tem, é bom. Tu gosta da caçamba?
0: Não, não é caçamba, cara. É porta-treco.
7: Mas
0: é
7: que lá no interior a gente fala caçamba.
0: Traz a caçamba. Não, mas lá no interior a gente fala errado. Então, caçamba é o que tem atrás da picape.
7: Todo lugar que a gente colocar algo dentro, a gente chama de caçamba.
0: Opa!
27: Posso colocar na tua caçamba?
7: É, nego.
27: Vira embora, tem o caçambão, hein?
25: A moto encontra-se em Blumenau. Deixa e lá. Propostas no e-mail.
28: Até aqui, né? De bis é difícil, né?
25: Com dois us.
28: Acertei um, é perigoso.
25: Gu com dois us, Cardoso com Z, @gmail.com.
7: Bom e-mail, bom e-mail.
28: Pra não vender.
25: Não, o e-mail não é bom.
7: É bom e-mail.
25: Gu
7: não é,
25: não Cardoso é com Z.
0: Não. Bom e-mail seria minha bis no PB, arroba,
7: não, mas não é.
0: Mas
7: esse
0: é Gu, é Gu, Cardoso, tudo junto.
25: Daí é minha bis Cardoso 2. Cardoso com Z, @gmail.com.
0: Muito bom.
7: Gustavo quanto, Cardoso.
25: O que ele quer vender? Ele não a Biz, falou o preço.
27: Rafaelzinho, pra quem ele quer vender a Biz?
0: A mulher
25: noiva
0: dele
25: quer vender. Ajudar a noiva dele. A
7: mas
25: dele.
7: Ele isso, quer vender de
0: não
7: novo.
0: Não importa. O cara quer vender, deixa o gatinho básico. Volta de saco. Não aguento mais você.
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0: 7 da noite, já tocou o sinal da Atlântida. Muito obrigado pela sua audiência, você que cola aqui para se divertir junto com a gente no Pretinho Básico. Não acha que a gente briga, não acha que a gente se estressa, nada disso, cara. A gente se diverte muito aqui, dá risada na cara uns dos outros. Essa é a real, porque a galera às vezes não entende a brincadeira, né, cara? Acho que a gente
25: no intervalo a gente conversou sem parar, a gente é bem amigo.
0: Bah. Aí se é o cara.
27: Se é o cara, mano,
0: hoje ele já conversou sem parar.
27: Só
0: o Rafinha que tava conversando, não sei com quem, entusiasmado.
28: Eu tenho as minhas coisas e tenho meus compromissos. E às vezes eu me estresso. E eu às vezes me estresso no programa.
27: Ai, sem tomate.
7: E o Vitor falando com a Lívia por vídeo ali, cara.
0: Pois é,
27: tava eu.
0: Grande a Lívia.
28: Ela tem tá com 9 anos, né?
0: Que loucura.
27: 20.
28: Não, não.
0: 19, pelo jeito.
25: Ó, tava eu, maconhese, o sem tomate, não tava no rolê.
27: Não.
25: O maconhese.
0: O maconhese.
25: É, virou esse teu apelido quando
27: se saiu. Todo mundo...
0: Palhaço maconhese.
27: Se todo mundo tivesse ido na minha, tava mais tranquilo o programa. O pessoal quer ir no maior agito.
28: Tu lembra o que eu falei, né? Quando ele tá...
0: Então, olha só, 7-1. Vamos fazer a escolha do craque do episódio. Vem aí mais um campeão de audiência na programação do Atlântida. Rafinha, pode sair votando, por favor. É teste, meu. É teste.
28: Primeira, vai. De primeira. É.
0: Hoje tá fácil.
28: Vou votar no Léo. O que que houve?
0: Tu não consegue botar pra trás a fita, né? Tu não consegue passar.
25: Vou me ausentar por um minuto aqui.
0: Onde é que tu vai, Lelê?
27: Obrigado, Rafinha. Ainda bem que tu viu.
0: Tá.
25: Olha aí, ó.
0: Rafinha votou no Léo, Léo vota em quatro. Ah, chegou.
27: Cara, eu vou no...
28: Aí? Coração?
0: Ô, tu pediu do Júlio Paris, cara. Aí sim, Lelê.
25: Tá, inclusive um beijo pra galera. O Júlio tá aí, tá? Todo mundo aqui, ó.
28: Pai, eu nunca comi um X francês, cara.
27: Ô, meu, é tribom, meu. Aquele queijo por cima do...
0: Cara, é maravilhoso o X. Pronto. Aliás, segue no Instagram aí, dá o Instagram aí.
25: Olha o Instagram
0: arroba aí, xjulioparis. Espetacular.
25: Que delícia.
0: xjulioparis. Então é, vamos acabar aqui pra gente comer o nosso X. Vota em quem, o maionese?
27: Eu vou votar no Rafinha Menegazzo.
0: Capaz.
28: Olha, eu sabia a resposta dele ali.
27: Sabe por quê?
0: Por quê?
27: Porque ele é um grande ser humano e me ergueu. Então meu voto é no Rafinha.
0: Te ergueu no quê?
27: Numa carona?
0: Vota em quem, Vini Moura?
28: Cara, que chinês.
25: Ah, eu vou...
0: Mas ele votou em alguém? O Rafinha votou no Léo.
27: Obrigado.
25: É que eu tava recebendo o X, desculpa.
27: Não, eu trabalho aqui dentro.
28: Chegou o meu coração.
25: Vocês não estão acostumados com a rapidez do 99 Food. Cara, eu vou votar no Lelê, porque quando ele tá, ele enreda mesmo.
0: Ele tá em reda mesmo.
27: É, ô meu, bateu. Falou igual o Tiririca, né?
0: Bah, quando ele tá

0: Cherechan, sabe por quê?
1: Não! Pode ser!
2: Ah, não é possível!
1: Capaz que vai botar no
2: Fazer Peter. Diferente! Mas é sacanagem expulsar o cara.
0: Calma!
1: Não, saiam os dois. Eu ia ganhar o craque.
0: Saiam
2: os dois. Ah,
0: mereceram.
2: Tu tá sendo
0: expulso.
1: Vocês saíram comigo. Meu lado, te agarra nas bolas do Fetter,
0: Daniel. Vocês foram traíra comigo hoje.
3: Vocês são tão otário que eu ia... Sabe por que eu ia votar nele? Porque ele não tinha expulsado ninguém hoje mesmo com essa bagarça.
0: E por causa disso, eu não vou votar mais em ti. Eu vou votar no Rafa Gomes.
2: Ah, não, mas o Rafa humilhou o apresentador do programa inteiro.
0: Porra.
3: Não, mas os destaques foram muito bons.
0: Beleza.
3: Eles ficaram bravos porque eu vou votar em ti e eu tirei o voto de ti.
0: Tá bem, tudo certo. Tudo pelo entretenimento. Votou no Gomes. Gomes, vota em quem?
2: Eu voto no Lelê, que fez a mão aí e chamou um X pra todo mundo.
0: Tá certo, boa.
3: Não vai ter nada de fugir.
0: Ah, vamos lá, vamos encerrar. Desculpa, correção. Não é pra todo mundo. É pro Lelê, pra mim e pro Rafinha.
2: Não, vocês eu?
0: Não, tu não pediu.
2: Ah, o X...
0: Não, vocês não pediram. Não,
2: peraí, eu preciso pedir.
0: É óbvio que tu precisa pedir.
2: O X do Júlio é gigante, hein? Dá pra...
3: Não, eu divido com você.
2: Dá pra vocês dividirem.
3: Mas você, óbvio que não pediram na hora.
0: Tá bem. Tá. Eu vou votar...
2: Vota, nego, vai.
0: No Lelê também, que pediu o X pra nós.
2: Ah, vocês são muito safados, né?
0: Por quê?
2: Ele pediu o X, todo mundo vota nele.
0: É que eu pedi pra ele pedir o X.
2: Ele pediu, mas que virou a massa do programa, né? Primeiro dia da parmegiana, o Pedro vendeu o voto pela parmegiana.
0: Isso aí.
3: Tá bom.
2: Então, beleza, nego.
0: Então, sabe o que vocês fazem? Vamos comer. Era isso por enquanto. Muito obrigado pela sua audiência, pela sua parceria e preferência pelo Pretinho em qualquer lugar do mundo. Você ouvindo o Pretinho, obrigado, um abraço, até amanhã. O que que era?
3: Eu esqueci, cara. Tá no ar já o teaser do documentário.
0: Ah, aí
2: Rock
0: sim.
2: Rock do milênio.
0: Aí sim, Lele. Certamente está passando na ATL TV.
3: Exatamente.
0: E também nas nossas redes sociais, a ATL TV, onde você corre agora e assiste mais um show que está começando neste momento do ATL Bands, o festival que rolou no sábado passado no Fuga do Quarto Distrito. Acredito que a banda de hoje seja Fumaça Urbana. Vamos ali comer esse X e a gente volta amanhã, 1 da tarde. Obrigado, um abraço, boa noite. Tchau.
4: Parabéns, Alexandre.
5: Obrigado. 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

Rádio das Nossas Vidas. Estamos chegando com o Dreadlocks desse domingão para passar uma horinha por aqui nas energias positivas do reggae, aqui na melhor vibe do FM, na Rádio das Nossas Vidas. Então vem comigo,

0: divas do reggae, essa música que é super conhecida na versão da sua principal cantora, da primeira versão, pra Down Pan, No No No, pra abrir o Dreadlocks de hoje.
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1: Atlântida e todo mundo tá ouvindo, é a melhor vibe do FM na rádio das nossas vidas. Estamos fechando o Dreadlocks nesse domingão com um clássico absoluto do reggae, Crazy Bald Heads, de Bob Marley. Bob Marley and the Wailers, disco Rastaman Vibration. Isso é um clássico absoluto do reggae para encerrar o nosso Dreadlocks desse domingo. Lembrando que o Dreadlocks sempre aparece na nossa programação ao longo da semana e eu te convido para ficar aqui na frequência, na sintonia da melhor vibe do FM. Aquele abraço e até domingo que vem. Tchau!
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3: Olha só, o que tu vai ouvir agora é o resumo de tudo que nós fizemos de pior e melhor a semana aqui no Pretinho Básico.
4: Um dia o nego velho tava se queixando pra um amigo, meu querido. Ah, minha vida tá uma merda. Eu já perdi a mulher, perdi o emprego e tal. E é isso, né? Aí o cara olhou pra ele e disse: pá, mas isso aí dá pra dar uma remendada aí, nego velho. 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
3: Se tu quiser mais momentos como esse, vai lá na TLTV, no YouTube, que tu vai achar muito legal. 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